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0: Noturno 105,9 começa com aquele jeitinho que você gosta, com Wesley Safadão, Silvana Quino. Eclipse Total. Também rolou pra você Péricles e Ana Castela. Simplesmente acontece. E abrimos aí com Atitude 67. Vou revelar.
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0: Pois é, sextou hoje, 10 de julho. Nesse momento, aí, termômetros marcando 15 graus aqui em Rio Grande. Mas calma, hein, porque a temperatura pode estar baixinha lá fora. Porém, aqui é a Cultura FM, o coração tá, ó, tum, tum, tum, quentíssimo. Aliás, tem coisa melhor que se estar debaixo das cobertas, ouvindo o Noturno? Acho que não, né? 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Agora chega mais perto, agora é Tete no Tete. Quero saber de você, hein? Bora participar? Liga pra cá, tá liberado 3232-2303. WhatsApp é o 991647867. Mande a tua mensagem de texto ou voz. Manda o teu recado, pedido musical, conta pra gente onde está ouvindo a nossa programação. Tá no trabalho? Tá na estrada, no plantão, na indústria? No volante? A moto fazendo entregas? Ah, já sei, tá fazendo aquele churrasquinho

0: sonoro da tua noite de sexta-feira, Zezé de Camargo. Cada minuto, indicação aí da Mara Henk, São Carlos, São Paulo. Falou pra você também, camisa 10, sonzeira, 5 letras. Teve Natanzinho Lima voando baixo. Pedido aí da nossa colega, moça do tempo. Beijão aí pra Capri, pra Ana Capri. Um abração especial pro nosso assador, o Daniel, e a galera curtindo a programação só no embalo do churrasco. Agora acabaram de mandar um vídeo. Sentiu o cheirinho aqui, hein?
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0: Bora comigo até as 2 da manhã. Lembrando que ainda hoje, à meia-noite e à 1 da madrugada, o melhor dos anos 70, 80 e 90 passam por aqui. Clássico da noite, aquele som atemporal que marcaram corações. E a partir da 1h30 até as 2 da manhã, meia hora com as baladas mais românticas estarão passando por aqui. Pra você que vai estar namorando, curtindo a 2 de conchinha. Ah, vai estar trabalhando? Tá sozinho? Então pega o lencinho e chora, neném.
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0: Serginho Moá, muito estranho. Agora 9h23, boa noite.

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1: Agora 9h26 e a música não para. Henrique Juliano, ele quer ser seu. Lá fora 15 graus.

0: Esses são Henrique e Juliano. Ele quer ser eu. Querer não é poder. Agora 9 horas 29 minutos, boa noite pra você. Temperatura lá fora, agora 16 graus, subiu um pouquinho, hein? Isso pode ser chuva. Agora vamos aí para um primeiro intervalo. Na sequência tem mais música, mais interatividade, mais você.
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2: Previsão do tempo.
3: Neste sábado, a previsão do tempo aponta um dia com muitas nuvens, com pancadas de chuva isolada, umidade do ar em 95%. Temperatura em Rio Grande, São José do Norte, mínima de 11, máxima de 19 graus. Pelotas, mínima de 12 e máxima de 20 graus. Com informações do Instituto Nacional de Meteorologia, INMET.
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0: Bora comigo até às 2, agora quando são 9 horas 31 minutos. Boa noite pra você que tá ligando o rádio agora, tá atrasado meia hora, hein? Esse é o Noturno 105,9 de segunda a sextas-feiras, das 21 até às 2 horas da madrugada. O programa aí que conquistou a tua noite, agora tá metido e invadiu a tua madrugada. No sábado a gente também trabalha, hein? Amanhã, sábado, das 19 até às 21. Das 19 até a meia-noite. Não vai ser tão mole assim. Das 7 da noite à meia-noite. No domingo, sim, agora sim, das 21 até a meia-noite. 7 dias na semana fazendo a tua trilha sonora na tua noite. 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A participação do ouvinte, você já sabe, no 3232-2303. Um beijão aí pra Zefinha na Junção, a nossa pagodeira. Curtindo a programação e pede aí sinais com o Dilcinho. Já a Regiane diz que tá naquele clima de o amor está no ar. Ela pede uma música bem romântica. Daqui a pouquinho tá rolando, assim como a Magda também pede, tem recadinho. Daqui a pouquinho eu boto aí no ar. Olá Marquinhos, pelo WhatsApp. Olá Marquinhos, boa noite, tudo bem? Já estamos ligadinhas. É a dupla Lourdes e Holanda, aqui na Castelo. Manda um alôzinho pra nós aí, por favor. Alô meninas, um beijo pra vocês. Dá pra tocar a Velocidade da Luz? Se der tempo eu toco, senão eu boto na segunda parte, tá bem? Gratidão, estamos aguardando, um beijo aí para as nossas meninas lá na Castelo Branco. E Capri, vou te contar uma, hein? Tô sentindo o cheirinho do churrasco aqui, que maldade. Nossa colega aí de rádio, a nossa Capri, a menina do tempo, a menina do De Volta Pra Casa, de segunda a sexta. Das 17 às 20 horas, De Volta Pra Casa, o teu Happy Hour da semana. A Tereza Alves está no Parque Marinha, mandando aquele boa noite, Marquinhos, curto e grosso.
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0: Grupo Presença.
2: Calma, deixa eu respirar um pouco.
0: 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Agora 27 para as 10.

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2: Vamos dar. Essa aqui também é do tempo. Tempo bom das músicas, hein?
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0: apaixonado Vitinho Imperador com seu novo sucesso Foi Amor.
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0: Também pra você, Grupo Presença. A trilha sonora da tua noite aqui na 105,9. Cultura Zona Sul. Agora faltando aí 19 minutos. Às 10 da noite, quero mandar um abraço especial pra galera que tá na expectativa do final de semana. Pronto pra na faixa de largada. É final de semana chegando. Bora pro rolê.
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0: Olha, quero mandar um beijão pra galera aí que tá na batalha nessa noite de sexta-feira, né? Pessoal aí que tá nas lancherias, pizzarias. A galera aí dos Truck Fruits. Aquele churrasquinho da esquina, então. Cheirinho tá chegando aqui. Que saudade eu tenho do cachorro quente na carrocinha. Pra você que tá no plantão, pra você que tá na indústria, no caminhão, no táxi, a galera aí do aplicativo, gastando pneu pela cidade. Você, meu amigo da portaria, na segurança, na enfermagem, em qualquer profissão, defendendo o pão de cada dia, lutando aí pela família. Também tem aqueles que já mandaram a ver a semana e estão só no churrasquinho. Será que vai chegar aqui? Não. Bora, você que faz a cidade acontecer. Estamos juntos aí no Noturno 105,9. Tá valendo a tua participação no 3232-2303. Olha, a Regiane tá curtindo a programação lá na Balneário dos Prazeres, em Pelotas. É o Barro Duro. Ela pede uma música bem romântica. Opa, tá bem. Tá bem, curtindo a programação as meninas da Casa das Sete Mulheres. Boa noite, Marquinhos, tudo bem? Tudo jóia contigo? Marquinhos, hoje eu gostaria de pedir uma música, mas a tua escolha, tá? Quero uma música apaixonada, viu? Sabe, estou naqueles ritmos de Love is the Air. Mas é um detalhe, hein? É somente pra ouvir. Obrigado. Beijos pra tu, Magda.
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0: E aí, sucesso em todo o Brasil no Zezé de Camargo. Irmão da Lua. Amigo das Estrelas.

0: aqui pela Cultura na tua trilha sonora dessa sexta-feira. Jota Quest, Tim Maia, estrela do meu show. Olá pra você também, Diego Vitor Hugo, Beijei a Cura. E também pra você, Zezé de Camargo, Irmão da Lua e Amigo das Estrelas.
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0: Bora comigo até as 2 da manhã, lembrando que o melhor dos anos 70, 80 e 90 também passam por aqui. Ainda hoje, à meia-noite e à 1 da madrugada, tem o Clássico da Noite contando a história da música. 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
0: Ainda hoje tem Clássico da Noite contando as histórias como essa. Eu e Girei, O Lamour, só pra matar a saudade. Agora 5 para as 10, boa noite.

0: segunda a sextas-feiras, aqui no Noturno 105,9, pós-meia-noite e a uma da madrugada. Os sucessos como esse, O L'Amour Erasure, passam por aqui. É o Noturno tocando a história pra você. Bora comigo até as duas, vamos aí para um rápido intervalo, porque aqui o tempo não para. 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
1: Hora certa.
0: Cultura 10 horas, boa noite.
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2: A Copa do Mundo é hoje o maior torneio de futebol do planeta, mas sua história começou há quase um século. A primeira edição foi realizada em 1930, no Uruguai, reunindo apenas 13 seleções. Os donos da casa conquistaram o título ao vencer a Argentina por 4-2 na decisão. A competição nasceu graças ao trabalho do dirigente francês Jules Simet, presidente da FIFA, que defendia a criação de um campeonato mundial independente dos Jogos Olímpicos. Desde então, o torneio passou a ser disputado a cada 4 anos e cresceu até se tornar um dos eventos esportivos mais assistidos do mundo, reunindo bilhões de telespectadores. O número de participantes também aumentou ao longo do tempo. Depois de começar com 13 seleções, a Copa passou por formatos com 16, 24 e 32 equipes. Em 2026, pela primeira vez, a competição reúne 48 países. Quase um século depois da primeira edição, a Copa do Mundo continua reunindo nações, revelando craques e escrevendo histórias que atravessam gerações, consolidando-se como o maior espetáculo do esporte mundial. Esse foi o Bola na Copa, fique ligado.
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0: 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Agora, quando são 10 horas 3 minutos, bora comigo até as duas, hein? A tua companhia, a tua trilha sonora é feita por aqui. Noturno 105,9. Prazer, eu sou o Marquinho. E vou com você até as duas da manhã. Quero mandar um abraço todo especial pra galera que está cruzando a cidade, a meninada aí, os motoristas e as motoristas de aplicativo. Um abraço aí para toda a galera aí que está me levando na carona. Um abraço aí também para o grupo de monitoramento Pai Itaon, macetando pneu. A galera aí sempre ligada dos Corujas. Tem o grupo de monitoramento do Zé Buscapé. A galera do Águia de Olho sintonizando a 105,9. E um salve aí para todos os Alfas da Alcateia. Hoje a nossa Alfa 35, ela que é atriz, nesse momento ela tá na peça espírita dos Sobrinhos de Shakespeare, lá no Figueira Shopping. Todo sucesso aí pra galera. Bom, você continua participando, 3232-2303, nosso WhatsApp, prefixo 53991647867. A Elaine tá de papo comigo lá em Pelotas, ela que é moradora do bairro Getúlio Vargas. Prometi para ela mandar o telefone das cucas da Heloísa. Desculpa, depois eu mando, tá bem? Um beijão aí pra Elaine, diz que vai vir a Rio Grande, vai nos visitar, que legal! Também participação com a gente lá na Mangueira, Margarete curtindo a programação. Boa noite, chegou atrasado, hein? Tá bem lá na Mangueira. com mensagem de texto, a nossa Simone Severo. Severo, hoje é sexta, Severo. Hoje é dia daquela breja bem gelada, hein? Olá, Marquinhos, tudo bem? Boa noite. Gostaria de escutar com Vini Drummond. Saudade matada. Quero oferecer para você, obrigado. Para todos os ouvintes, manda um beijo pro Vini.
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0: Agora 10 e 5.
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0: Revelação e Afroreg 21, Faroeste Caboclo. Olá pra você também, Hit Nacional, Rainha Musical, Guardanapo. E abrimos aí com Vini Drummond, Saudade Matada, Indicação do Ouvinte.
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0: Agora a condução, 10 horas 19 minutos. Boa noite pra você. 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Fala lá, mandar um salve pro pessoal que tá interagindo, mandando aquele boa noite.

0: a trilha sonora da tua noite de sexta, galera. Sextou! 10 de julho. Glória Groove servindo pra você o chá. Falou pra você também o novo sucesso do Humberto Ronaldo e Mariana Fagundes com Geninho. Não, só não embaça o meu forró. E abrimos, hein? Pedido da família Capri. Ferrugem, som de faculdade raiz Havaiana. 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Agora, quando são 10 horas e 30 minutos, bora aí, vamos ir para mais um rápido intervalo. Na sequência tem mais música, tem mais participação, tem mais interatividade, porque aqui a programação é feita por você.
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3: Previsão do tempo.
4: Neste sábado, a previsão do tempo aponta um dia com muitas nuvens, com pancadas de chuva isolada, umidade do ar em 95%. Temperatura em Rio Grande, São José do Norte, mínima de 11 e máxima de 19 graus. Pelotas, mínima de 12 e máxima de 20 graus. Com informações do Instituto Nacional de Meteorologia, INMET.
2: Previsão do tempo. 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
0: 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Agora, quando são 10 horas 31 minutos, deixa eu atualizar aqui a temperatura nesse momento aqui em Rio Grande. Pois é, 14 graus. É, céu parcialmente nublado. Bora lá, seguimos aí até as 2 da manhã. Vamos falar sobre Copa? Pois é, já temos aí 2 semifinalistas definidos. A França, ulalá, e também tem uma Espanha, olê! É, França e Espanha já garantindo a sua vaga na semifinal. Pois é, que a bola continua rolando aí na Copa do Mundo depois da classificação aí da França e Espanha. As atenções agora voltam para os grandes confrontos deste sábado, valendo aí semifinais, hein? Às 6 da tarde tem Noruega, ai Noruega e Haaland, Inglaterra. Será que Haaland continua comandando a campanha histórica dos noruegueses? Será que ele vai botar sal no chá das 5? Pois é, né? Aliás, depois dessa tem muita gente torcendo aí pelo Haaland, não é pela Noruega. Cara, deu pra ver que o cara é gente fina, brincou, levou as corneteadas dele na boa e ele é aquele carão daquele jeito mesmo. Bem, às 10 da noite, a poderosa Argentina e el Messi encara aí a surpreendente Suíça, que vem bem, hein? Em busca de uma vaga entre 4 melhores do mundo. E a Suíça pode surpreender. Até que eu gostaria. A Copa entrou na reta decisiva a cada jogo e agora vale a verdadeira final. E você, do outro lado, fala pra mim. Quem avança? Noruega? Inglaterra? Argentina ou Suíça? Manda teu palpite aqui pra cá. 99164-7867. Enquanto isso, a Espanha, olê, e a França, ulalá, ficam só esperando quem vai decidir com quem. Bora lá agora, faltando 27 pras 11. Camisa 10.
5: Vamos abraçar essa vibe então, Jota Verba.

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nosso santo bateu inimigos do HP. Falou pra você, Atitude 67, desliga essa cidade. E abrimos aí com Camisa 10, Eva, meu amor, e não posso dizer adeus. A trilha sonora da tua sexta-feira, bate no peito e grita, sextou! É final de semana chegando, já tá preparando pra sair pro rolê? Que legal, me leva na carona, lembrando que já escolheram o motorista da vez. Se você dirigir, não beba, se beber, não dirija. Depois do trabalho, se quiser me convidar, pode que eu vou junto. Agora faltando 18 minutos para as 11, lembrando que amanhã, sábado, programação toda especial para você. Amanhã tem especial Cultura Nativa com Alexandre Taveira, a partir das 8 da manhã. Olha aí, destaque para você, lembrando que a partir das 2 da tarde tem Sabadão da Cultura e a partir das 19 horas estamos de volta, noturno até a meia-noite. A participação do ouvinte, a Margarete, já só ligou para dizer, Marquinho, tá quase na hora. Pois é, quase na hora do final da primeira parte do programa. A Teresa Alves está curtindo a programação, mandando aquele alô lá do Parque Marinha, tem toda a razão, Tereza. Quanto tempo, né? Um beijão pra você aí, Parque Marinha, curtindo a programação. Obrigado com a gente, mandando um beijão aí pra Clotilde, tá curtindo a programação. E sempre ligado, olha, das 7 da manhã, virando a madrugada. Falar em virar a madrugada, você tem insônia? Você não consegue dormir? Olha, problema teu, porque eu não tenho a solução. Sabia que eu também tenho insônia? E vira madrugada, nós também temos insônia com Paulo Roberto Javan. É a madrugada comandada aí, com música, interatividade, é pra você que tá trabalhando, pra você que não quer, pra você que não pode dormir ou não consegue. Fica com a gente, a madrugada tem nome, Insônia, com Paulo Roberto Javan. Pelo WhatsApp, a galera ligando, a galera mandando recado. Boa noite, Marquinhos. Fala, meu xará. Aqui é o Marco, o Marcão. Manda aquele abraço aí pro pessoal do Paitaon, o grupo de monitoramento de aplicativo. Opa, galera, um salve pra vocês. Olha, estamos aí amassando o tapetão, buscando kit família. Bota aí Despacito. Quero mandar pro meu amor a Ju, mas com muito amor e carinho. O quarteto sul-coreano Forestella, Despacito. Agora faltando 16 para as 11 da noite.

0: Que resenha! É o seu resenha, tubarões! Where you go, you go, sabe quem cantou? Lucas Luco dando aí uma versão toda especial em ritmo de arrocha. E o quarteto sul-coreano Floristela cantando Despacito pro Marcão aí da galera do Paitaon. Agora, quando estão faltando aí 6 minutos para as 11 da noite, vamos chegando ao final da primeira parte do Noturno 105,9. Mas não fica triste não, viu? Com a força de Vavá, Gás e Água Mineral, voltamos aí pós-meia-noite já com o Clássico da Noite. Seguimos com a programação e vamos até as 2 da manhã. Na sequência, estaremos abrindo espaço aí agora para o programa Palavras de Fé, um programa da Igreja Ministério Adoradores em Cristo. Apresentação hoje do pastor Gilberto Herrera, que já está aqui. Boa noite, pastor Gilberto.
1: Boa noite.
0: Boa noite também com o nosso amigo Matheus Soares na participação. Boa noite, Matheus.
2: Boa noite.
0: Na sequência, então, tem programa Palavra de Fé, programa da Igreja Ministério Adoradores em Cristo. E você fica triste, não. Eu volto pós meia-noite com muito mais música, participação, a tua interatividade até as 2 da manhã. Atendendo o pedido, mandando um abraço da galera que tá mandando recado. Marquinho, preciso falar, boa noite. Olha, aqui é o Nego Pé, da galera aí do Contracan. Agradecendo hoje a resenha do futebol que rolou entre os motoristas e funcionários. Só agradecendo o jogo, foi na Arena da Barra, hein? E tiveram que estamos sempre ligados na melhor, na 105,9. Também o Marcelo Melo, nosso querido amigão, curtindo a programação. Mandando aquele boa noite, Marquinhos, forte abraço. A família Capri tá dizendo, Marquinho, voltamos depois. Tá legal então? Olha, a Margarete ligou pra cá e pediu Tawane, Breno, Major e som de faculdade. Toca aquela, capataz.
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0: Hora certa.
1: Cultura 10:58.
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3: A Copa do Mundo é hoje o maior torneio de futebol do planeta, mas sua história começou há quase um século. A primeira edição foi realizada em 1930, no Uruguai, reunindo apenas 13 seleções. Os donos da casa conquistaram o título ao vencer a Argentina por 4-2 na decisão. A competição nasceu graças ao trabalho do dirigente francês Jules Simé, presidente da FIFA, que defendia a criação de um campeonato mundial independente dos Jogos Olímpicos. Desde então, o torneio passou a ser disputado a cada 4 anos e cresceu até se tornar um dos eventos esportivos mais assistidos do mundo, reunindo bilhões de telespectadores. O número de participantes também aumentou ao longo do tempo. Depois de começar com 13 seleções, a Copa passou por formatos com 16, 24 e 32 equipes. Em 2026, pela primeira vez, a competição reúne 48 países. Quase um século depois da primeira edição, a Copa do Mundo continua reunindo nações, revelando craques e escrevendo histórias que atravessam gerações, consolidando-se como o maior espetáculo do esporte mundial. Esse foi o Bola na Copa, fique ligado.
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0: Boa noite a você, meu irmão, minha irmã, meu amigo, a você que mais essa noite vem para junto conosco vencer através da fé. Está entrando no ar o programa Palavra de Fé do Ministério Adoradores em Cristo. E nessa noite é com muita alegria em nosso coração que já podemos bem dizer, eis-nos aqui, Senhor. Mais uma vez, com muita alegria em nosso coração, por mais uma oportunidade que Deus nos concede, de podermos estar aqui através da nossa amiga emissora Cultura, nós temos a oportunidade de chegarmos até você, até a sua casa, até onde você se encontra nessa noite, e ter também a sua oportunidade de receber de Deus uma bênção que o Senhor certamente ele já preparou para todos nós. No decorrer do programa, vamos estar trazendo então a nossa agenda de recado. Vamos ter já logo em seguida a nossa primeira oração, depois nós temos uma palavra. E no decorrer do programa, vamos estar liberando os nossos meios de comunicação para que você possa participar conosco através de uma ligação, do telefone, do WhatsApp, que nós vamos estar disponibilizando para todos vocês. Certamente, nessa noite eu tenho a certeza, não tenho dúvida nenhuma, que quando nós começarmos a orar, e quando nós formarmos a corrente da oração, nós vamos chegar diante do Todo-Poderoso, onde você vai ter a oportunidade de falar para Deus, você vai falar para o Senhor, você não vai mandar recado por ninguém, você mesmo vai falar e Deus vai ouvir a sua oração. Então daqui em seguida nós já vamos fazer isso. Mas já vamos aqui nos cumprimentar. Boa noite, Matheus.
1: Uma boa noite, pastor Gilberto. Uma boa noite também, Marquinhos, que está conosco na mesa de áudio. Uma boa noite a todos os ouvintes do programa Palavra de Fé.
0: Amém. Boa noite, irmão Marquinhos.
2: Boa noite, pastor Gilberto. Boa noite, Matheus, nosso querido musicista. Boa noite, queridos ouvintes.
0: Está muito bem, né? Bom, hoje nós não temos aniversariante. Alguém deve estar aniversariando, né? Mas não é do nosso conhecimento, mas que se estiver, que Deus abençoe todos os aniversariantes do dia de hoje. Hoje parece que é o dia da pizza, né?
1: Ah, é.
0: Olha, então hoje é com um arquinho.
2: Volto daqui a pouquinho, tchau.
0: Olha só, né?
2: Um abraço aí para toda a galera, então, da pizzaria do Dog do Alemão e todos os pizzaolos da cidade. Parabéns.
0: Olha aí, ó. Então já está aí o convite para a pizzaria Dog do Alemão. Olha, é uma pizza boa lá. A gente vai lá às vezes, né? Olha, muito boa mesmo a pizza lá. Então hoje é o dia da pizza, né? Tá bem. E nós estamos aqui então nessa noite, mas não temos pizza. Muito bem, vamos orar, irmãos. Oh, meus irmãos, vamos fazer uma oração, vamos falar com Deus, vamos então chegar diante de Deus.
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0: Muito bem, olha, meu copo com água já está aqui, você pode colocar o seu também aí pertinho de você. No termo da oração, eu vou pedir a consagração dessa água. Você vai poder dela usar, beber, usar da forma que for necessário. Ou levar para alguém, né? Você pode botar uma garrafinha com água aí, de repente, para levar para alguém que está lá no hospital. E eu tenho a certeza que nós vamos usar a nossa fé. E a fé é a certeza das coisas, daquilo que nós não precisamos de ver para crer, mas sabemos que quando nós apresentamos a Deus e pedimos a Ele, assim acontece. A nossa fé nos dá essa garantia de receber. Senhor nosso Deus e nosso Pai, louvado seja o Teu nome. Graças te damos, Senhor. Te agradecemos. Obrigado, Jesus, por nos permitires mais essa noite de sexta-feira. Hoje aqui, dia 10 de julho de 2026. Mais uma vez, esse programa está entrando no ar para que possamos chegar até a muitos lugares, a muitas localidades, a muitos lares, que nos permitir, né, de entrarmos na sua casa. E nós pedimos a sua permissão, assim também como Jesus ele pede a permissão para entrar na nossa vida. A Bíblia diz que todo aquele que bate, a porta será aberta. Quando nós chegamos diante dessa porta, que é Jesus, nós batamos e Ele abre essa porta para nós. E essa é uma noite da oportunidade de assim acontecer. Todo aquele que vai pedir vai receber, porque há uma afirmação da palavra. Mateus 7,7 diz que todo aquele que pede recebe, todo aquele que busca acha. Então, essa é a noite, né, de nós batermos nessa porta, para que nós possamos ter a oportunidade de pedirmos para Jesus, né, o que precisamos que Ele faça. Ele se dispõe a fazer. Ele está disponível nessa noite para todo aquele que o buscar. Por isso que Ele diz, né, buscar-me-eis e me achareis, sempre. Quer dizer, não tem hora, não tem dia, não tem agendamento, é sempre, a qualquer hora, a qualquer momento. Que me buscares, me achareis, o Senhor, quando tu me buscares de todo o teu coração. E tem mais, e Ele diz mais, Ele diz assim, ó, e tudo quanto tu me pedires em oração, é o que nós estamos fazendo, ó, nós já estamos orando, crendo recebereis. Para receber, você só vai precisar fazer uma coisa, é crer. Somente crer para poder receber, porque a palavra traz essa afirmação, né? Que todo aquele que crê recebe. Então, este é o momento que você está tendo a oportunidade de levar diante do Senhor agora aquilo que você precisa, aquilo que você está fazendo uma entrega. Tem que entregar. Temos que entregar para Jesus para poder Ele interceder, porque se nós não entregarmos, Ele não sabe se nós precisamos de alguma coisa. Sim, espiritualmente Ele já sabe as nossas necessidades, até mesmo antes de nós começarmos a pedir, Ele já sabe o que necessitamos. Mas necessário se faz, a palavra diz que para receber tem que pedir. Então, essa é uma coisa que você tem que fazer agora. Apresenta a Ele a tua necessidade, o que, que você quer agora, o que, que você mais precisa neste momento. Ah, pastor, eu não estou precisando de nada, eu tenho tudo, mas eu estou precisando de uma cura, eu estou precisando de paz, eu não tenho alegria. Então, esse é o momento de você pedir para Ele te dar, porque ele quer que a alegria dEle esteja em nós. Ele não quer ver você deprimida, angustiada, amargurada. Não, Ele não quer ver tristeza no seu coração. Ele quer que a alegria dEle esteja em você. E a paz também que Ele já nos prometeu e nos deu, e nos deixou, essa paz, muitos não a têm. Mas por quê? Não tem buscado ela em Jesus. Quem busca em Jesus recebe essa paz. Porque a paz que Ele nos dá, ninguém pode nos tirar. E essa paz só quem tem é Ele. Essa paz nós não podemos buscá-la no mundo, porque o mundo não tem paz para dar. Porque o mundo que nós vivemos no dia de hoje é um mundo que vive em guerra, né? Então, aquilo que ele não tem, ele não pode dar. Mas Jesus tem para dar essa paz, e ele já nos deu ela um dia. Quando ele nos deixou, ele disse, a minha paz eu vos deixo e a minha paz eu vos dou. Quer dizer, ele deu, está dado. E esse é o momento que eu quero pedir, eu quero clamar em favor de todas as pessoas que estão orando comigo agora. Você aí, seja você meu irmão, minha irmã, meu amigo, seja você aí católico, evangélico, espírita, não importa qual seja a sua crença, qual seja a sua religiosidade, porque o Senhor não faz exceção de pessoas, Ele ama a todas as pessoas. Como nós sabemos que possa mesmo até mesmo existir muitas religiões, muitas crenças, muitas pessoas religiosas, mas nunca devemos esquecer que Deus é um só. Ele é o único Deus de todas as pessoas. Porque não existe um Deus para a religião A, B ou C. Então nós sabemos que Ele, como é o único Deus Todo-Poderoso, que Ele é o único que pode, neste momento, nos atender os nossos pedidos. Então, esse é o momento de entregarmos para Ele a nossa vida, a nossa casa, a nossa família, os nossos problemas, sejam eles qual for, porque certamente Ele pode fazer, só Ele pode fazer todas as coisas que nós não podemos, porque para Deus tudo é possível, também como tudo é possível para aquele que crê. Quem crê vai ver a glória de Deus, né? Como também quem crê em Jesus Cristo vence, porque a palavra diz, né, o Senhor diz que tudo nós podemos em Jesus Cristo que nos fortalece. podemos vencer, podemos passar por luta, por dificuldade, mas diante de tudo isso, nada pode nos parar, nada pode nos impedir. Nós temos um Deus poderoso que nos protege, que nos guarda, que nos livra todos os dias de todos os males. Então Ele é a nossa força, Ele é o nosso escudo, a nossa rocha, o nosso abrigo, a nossa fortaleza, o nosso Deus. Então nós precisamos somente fazer uma coisa, nós precisamos confiar nele. Quem confia entrega. Então esse é o momento de confiar em Deus, confia só em Deus, deixa Ele trabalhar. Deus quer fazer, mas às vezes a gente não confia porque não entrega, por falta de confiança, que fica na dúvida, na incerteza, né? Será mesmo que dá? Será que eu vou conseguir? Será que vai dar certo? Será que eu posso? Então, há muitos questionamentos, muitas perguntas, por quê, né? Mas nós sabemos que nós não temos que nos preocupar com saber, né, da que forma Deus vai fazer, mas que ele vai fazer, Ele faz, porque Ele é o único que pode nos socorrer na hora da dificuldade, na hora da luta, na hora da tribulação. Quando nós clamamos a Ele, nós sabemos que Ele vai nos ouvir e certamente Ele nos responderá, porque o nosso Deus é um Deus vivo, não seja Ele, não é um Deus presente, não é um Deus que se vê, mas não precisamos de vê-lo para crermos, porque nós crermos neles em espírito e em verdade. Então, este é um momento de entrega, né? É um momento de buscar para receber. Faz isso agora. Diz para Jesus, onde é a tua dor? É física? É da alma? Não sei, em que área da sua vida. Você pode estar passando um momento difícil na sua casa, na sua vida pessoal, no seu casamento, na sua vida familiar, no seu trabalho, na sua vida sentimental, não sei, mas deixa Jesus cuidar. Quem sabe até aqui você não tem procurado essa ajuda dele, tem procurado ajuda de tantas formas, né, de várias maneiras, em pessoas, já tem, de certa forma, confiado, né, a sua vida, quem sabe, seus problemas a tantas pessoas, mas você até aqui não tem tido bons resultados diante de tudo que você tem tentado resolver. Então, deixa Jesus trabalhar, deixa Jesus fazer, mas só basta você entregar para que assim Ele possa fazer. O nosso agir faz o reagir de Deus, né? Quando nós, então, fazemos da forma, dando a Ele a oportunidade para que assim Ele possa fazer. Então eu clamo neste momento, eu peço em nome de Jesus Cristo, em favor de todas as pessoas doentes, todas as pessoas enfermas, que esse é o momento que elas sejam agora, neste momento, alcançadas por Jesus. Que o Senhor possa visitar essa casa agora, aí no hospital, essa pessoa que está hospitalizada, pelo poder do nome dEle, que Ele me concede a usar agora para repreender todo e qualquer espírito de doença, de enfermidade na vida dessa pessoa. Então, em nome de Jesus, agora que essa pessoa seja curada desse caroço, desse tumor, dessa hérnia, deste cisto, deste câncer, dessa leucemia, seja essa doença qual for, essa pessoa que é vítima dessa hemorragia, desse sangramento, vítima dessa dor que ela está sentindo, vítima dessa enfermidade, aonde estiver alojado agora, do alto da cabeça à planta dos pés, eu estou repreendendo em nome de Jesus, que tem poder para que essa dor desapareça, esse mal saia, essa doença, essa enfermidade que até aqui ela tem tratado. Já foi dado diagnóstico pelo médico, após os exames que ela já fez, mas nada até aqui pôde ser feito, porque certamente há casos que só sabemos que só Jesus pode fazer, porque nós sabemos que é como Ele mesmo fala numa passagem, há um tipo de casta, né? Isso é um tipo de casta, é um espírito de enfermidade, que muitas das vezes, quando muitos estão sendo vítimas, não adianta o tratamento médico, não adianta o remédio. Isso é um tipo de doença, de enfermidade, que só pode sair através da oração e jejum. Então, quando se trata disso, é caso espiritual, é caso para Jesus, né? Que só Ele pode tratar. Então, esse é o momento de você entregar para Ele, né? Essa situação, quem sabe você está sendo vítima desse mal, dessa praga. Às vezes é uma praga rogada por alguém, né? Desejada por alguém. Então, a pessoa às vezes está sendo vítima por uma situação assim, né? Está vindo alguma situação aí que tá sendo a causa, né, de tudo isso que está acontecendo, tudo dando errado. Você não consegue ser feliz, você não tem paz, você é uma pessoa que não tem vontade mais de viver, tudo dá errado, é um passo para frente, dois, três para trás, o dinheiro entra, o dinheiro sobe, é só gastando, gasta aqui, gasta ali, gasta acolá. Então, as coisas estão, de certa forma, aí meio, né, sendo, de certa forma, preocupante, porque aí há uma ação, né, de alguma coisa que está tentando, né, de alguma forma, fazer com que tudo isso esteja acontecendo na sua vida. Mas agora, em nome de Jesus Cristo, eu quero pedir a Ele para repreender isso da sua vida, para que todo esse mal saia, que desapareça, que saia, todo espírito causador de todo o mal na sua vida. Você que está aí agora, orando comigo, você sabe do que eu estou falando, né? Você é uma pessoa que tem tudo para ser feliz. Você é uma pessoa que poderia dizer que nada lhe falta, né? Mas o mais importante é o que você não tem, que é a paz no seu coração. Você não tem prazer para nada. Você, quem sabe, até tem um bom carro, uma boa casa, tem um bom ganho, né? Uma situação financeira bem estabilizada. Quer dizer, diante de tudo isso, você é uma pessoa que não lhe falta nada, tem tudo. Mas se você não tem paz no seu coração, não tem prazer para nada, não tem prazer para usufruir, não tem prazer para andar dentro do seu carro, não tem prazer para fazer um passeio, não tem um prazer para ficar dentro da sua própria casa, fazer uma refeição junto aos seus familiares, porque você é uma pessoa que está sendo vítima, de certa forma, espiritualmente, por alguma coisa que está te atentando, né, para te causar todo esse sofrimento. Mas agora, em nome de Jesus, eu repreendo e eu ordeno que saia, que bata em retirada agora, que saia e não volte nunca mais. Pois é, em nome de Jesus, esse nome tem poder para abençoar, para curar, para libertar, para transformar. Quando é feito esse pedido no nome dele, esse inimigo que está aí tentando contra a vida dessa pessoa, ele sabe que não poderá mais permanecer. Ele colocou essa doença, quem sabe, para fazer ela gastar tudo que tem. Como aquela mulher que gastou tudo que ela tinha. 12 anos de sofrimento. Quanto tempo você está sofrendo com essa doença crônica? Você já não tem mais o que gastar? Tudo que você ganha vai tudo na medicação, tratamento médico, hospitais, exames, especialista. Está sempre doente, um dia está bem, o outro já não está. Você acha que isso aí está certo? Você acha que Jesus, que Ele quer nos ver vivendo com uma vida dessa aí de sofrimento? Não, Jesus ele veio e Ele disse que Ele quer que nós tenhamos vida, vida em abundância. Vida abençoada, não uma vida de sofrimento, uma vida de dor. Isso não...

Muitas das vezes não derrama uma lágrima, não chora, né? Quando ora, quando pede para Jesus, Deus quer ver as nossas lágrimas. Ele comove, isso move o coração de Deus. Quando o rei Ezequias soube da doença que tinha, quando ele soube que ele era portador de uma doença era uma doença que ia levar ele à morte, né? E ele orou, ele chorou. E Deus então deu 15 anos de vida para ele, né? Deus restaurou a saúde dele. É que maravilha. Aí, sabe o que que Deus mandou dizer para ele? Olha aqui, ó, Ezequias. Eu conheço a tua vida. Eu sei a tua vida, eu sei que tu chorou e eu ouvi as tuas lágrimas, como eu ouvi também a tua oração, como ele está ouvindo a sua agora aí. Você que está aí, quem sabe, chorando agora, né? Diante de toda essa situação de vida que você está vivendo, isso tudo pode, para Deus, é nada. Então, entrega para Jesus agora. E eu estou, nesse momento, entregando a sua vida, a sua casa, seu lar, seu casamento, para que Jesus possa interceder agora em toda e qualquer situação que possa estar sendo a causa de todo esse sofrimento na sua vida. Seja livre. Seja liberta, Jesus te cura, Jesus te liberta. Esse é o momento de receber. Recebe aí, toma posse. Jesus, ele quer fazer e ele pode fazer na sua vida. Então, esse momento de oração eu estou entregando para que você seja abençoada agora. Consagrando também essa água no copo, transformando essa água agora. Com as tuas virtudes, Senhor, transforma essas moléculas dessa água, transformando para que ela fique uma água abençoada, cheia do poder para curar, para libertar, para abençoar a vida de toda pessoa quando dela tomar ou dela fazer uso, tanto como para usar para uso interno ou externo. Quando ela colocar essa água sobre qualquer dor, qualquer enfermidade, aonde estiver, a bênção será confirmada para a glória do nosso Senhor e Salvador Jesus Cristo. Senhor, é o que eu estou te pedindo e também já estou te agradecendo. Que a bênção seja confirmada sobre a vida de todos, pelo poder da fé, que assim seja. Amém, Jesus. E graças a Deus. Pode tomar da água, a água está consagrada, e receba de Jesus a sua bênção conforme a sua necessidade. Graças a Deus. Amém.

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0: Muito bem, estamos retornando, já estamos aqui liberando para você poder entrar em contato conosco, já estamos aqui disponibilizando o 3232-2303. Temos um WhatsApp também, né, Matheus?
1: Isso, você participa também através da mensagem de texto, também da sua mensagem de áudio, que é o 53-9964-7867. 53-9964-7867.
0: Tá muito bem, já estamos orando pelo meu irmão Darcy e família, um abraço para ele, se estiver me ouvindo. Um abraço também para o irmão Mário, aí na Santa Rosa. E o irmão Célio também, que está sempre ligadinho no programa aí na São Miguel. A primeira ligação, alô, boa noite.
2: Boa noite.
0: Boa noite, com quem eu falo?
2: A paz, pastor Gilberto.
1: Olha, acho que é uma...
2: Sabe quem é que está falando? Quem é que está falando?
1: Acho que é a irmã Damiana.
0: Eu acho que é a irmã Damiana, né?
2: Eu acho que é.
0: Será que é ela mesmo? Eu acho que é ela mesmo.
2: Olha
0: isso. Então, irmã Damiana, tudo bem com a senhora?
2: Muito boa com a palavra.
0: Ô, Glória.
2: Tem que crer, acreditar, para poder ganhar, não é assim?
0: Isso.
2: E eu não poderia deixar de agradecer tanto que esse Deus tem feito por mim.
0: Deus tem sido bom para a senhora?
2: Graças e mais graças, graças a Deus, pastor José.
0: Que bom.
2: E um abraço para o senhor, para o Matheus que está aí, para o outro novo aí, o Marquinhos, que está aí com vocês.
0: Isso.
2: E a toda a sua família lá, sua esposa, Adelair, o pastor Cleito, a Manuela, e nosso amiguinho lá do norte, como é o...
1: O Everton.
2: É Everton, né?
1: Isso.
2: Lá do São José do Norte.
0: Tá certo.
2: Onde é que tá a irmã Eva, daqui do BGV?
0: Ah,
2: lá do Norte também.
0: Tá certo, já tá aqui no caderno o nome deles.
2: É, o menino que teve só louvores lindos, né?
0: Isso. Vai botar mais alguém na oração?
2: É Everton, não, dele não.
0: É Everton.
2: É o Everton, um abração, Everton. Eu me esqueço de... Ele é tão muito amigo, sempre, e a família dele, a mãe dele, e a todos adoradores em Cristo. Ah, só tenho, pastor, a agradecer, e a fé que eu tenho, e que eu tenho graças a Deus, eu só tenho que agradecer a Deus e eu seguir em frente.
0: Amém, graças a Deus.
2: Eu queria também mandar um abraço, não sei se você conhece o pastor José, que tem uma casa
0: sim, conhecemos, sim.
2: Ele está de aniversário hoje.
1: Quero
2: mandar um abraço para ele. Também agradecer muito, muito, muito, muito, muito ele. O senhor sabe, bem, e o Matheus aí também sabe.
1: Sim.
2: E para a esposa dele, para a Laudirene, para todas aquelas pessoas que estão lá acolhidas lá dentro.
0: É uma clínica lá de recuperação de drogas, né? Dos drogados, né? Dessa drogadição, né? Ele cuida dessas
3: pessoas. O termo certo é dependente químico.
0: Dependente químico, essa é a palavra certa.
2: Dependente químico e pessoas que andam na rua também, assim, de acolhe, e acolhem. É uma pessoa, não desfazendo de ninguém, mas eu tenho bastante também.
0: Tá certo.
2: Às vezes eu vou lá visitá-los.
0: Tá bem, irmã Damiana. Foi um prazer falar com a senhora, então, tá?
2: Tá, um abraço para todas as adoradoras de Cristo.
0: Amém.
2: Todos que estão ouvindo o senhor aí e agradecendo vocês.
0: Amém. Já botei seu nome aqui na oração. Vamos estar orando pela senhora, tá?
2: Pobre, mas aí está. Obrigado. Muito tudo. Em primeiro lugar, Deus, segundo a minha força de vontade, e vocês que oram aí.
0: Amém. Tá certo, então. Um abraço, irmã Damiana. Fica com Deus.
3: Lembrando o registro, além do nome dependente químicos, né? Que é essa triste, que como aflige toda a família, então temos o dependente químico e os codependentes, que são os familiares.
0: Na verdade, quem sofre mais são os familiares, né?
3: Já passamos por isso, então são os codependentes. Inclusive, os familiares participamos também das palestras, reuniões, porque não é... Não seria a cura, mas sim um dia após o outro envolvendo todos. E é um ciclo social todo contra, aí sim, essa droga.
0: É uma luta. Aí, Matheus, tem mensagem aí?
1: Temos participação aqui, mandar um abraço para a irmã Lorena, lá no Samuel, que já está na audiência da programação. 9:00 PM, já está mandando mensagem, já. Bem cedinho.
0: Um abraço para ela
1: já
0: aí.
1: Já está no monte essa hora, já, com certeza. Um abraço, irmã Lorena, um abraço também para a Ana e toda a família. Também aqui o irmão Rudinei Souza de Castro, boa noite, pastor Gilberto. Coloco o nome da minha família na oração. Já está em oração, irmão Rudinei, seu nome de toda a família. Também a Tereza Alves, boa noite, pastor. Eu quero oração para mim, pela minha família, especialmente por mim e a todos, em nome de Jesus. Sempre com muita fé no meu Deus. Amém, irmã Tereza. Deus abençoe a senhora e também toda a família. Também a Carla Rosane Santana Fortes, pedindo oração por ela, pela sua família. E também por toda a família Adoradores em Cristo. E uma boa noite, um bom retorno para casa. Deus abençoe a irmã Carla Rosane Santana Fortes, também a irmã Maria de Lourdes, aqui do Bairro Hidráulica. Boa noite, pastor. Peço oração para toda a minha família e para a sua família e todos os adoradores em Cristo. Um abraço, irmã Maria de Lourdes. Um abraço também para o David aí e toda a família. Deus abençoe. Também a Maria Loreci. Paz, pastora. Gilberto, irmão Matheus e irmão Marquinhos. Que Deus abençoe a todos vocês. Peço oração por mim e toda a minha família. Também pelo Tyson, pela Vitória e pelo Gael. Já estão todos em oração, irmã Maria. Floreci, Deus abençoe. Também Maria Isabel de Castro Dias, peço oração para mim e todos os irmãos. E também o irmão Fábio Correia, que está precisando muito. Um bom retorno para casa. Já está no caderno de oração, irmã Maria Isabel. O nome do Fábio Correia e também o seu nome de toda a sua família. Deus abençoe. Temos participação pelo WhatsApp, Marquinhos.
4: Pai, irmão Matheus, queria botar meu nome na oração da minha mãe Maria, dos meus filhos, dos meus netos. Do meu seminário de perto e longe, sou cliente de família, sou Gilberto de família, Bira e família, Marquinhos e família, Matheus e família, Perma Eva e para o Everton. Vamos lá, vamos para casa.
3: Irmã Gorete.
1: Isso, essa foi a irmã Gorete lá do Capão do Leão. Deus abençoe, irmã Gorete.
5: Boa noite, pastor Gilberto. Irmão Matheus, Marquinhos, que Deus abençoe a vida de vocês e a nossa também. Eu quero botar eu, meu esposo, meus 6 filhos na oração. Todos que estão escutando essa programação maravilhosa, abençoada por Deus. Principalmente a vida do Samuel.
3: Ah, acabou, cortou.
1: Acho que é Samuel.
3: Mas, ela cortou.
1: Cortou o áudio.
3: A irmã Adriana.
1: Isso.
3: Deus também abençoe, tem a dona Eva, né?
1: Isso.
3: Família dona Eva, no São José do Norte.
6: Mas, pastor Gilberto, irmão Marquinho e jovem Matheus, quero pedir oração por mim, quero colocar minha filha Josiane, Ariane, Isaías, Everton, Helber, quero colocar tu, Matheus, e toda a tua família, te agradecendo muito por tudo. Tu é uma pessoa maravilhosa, que Deus te abençoe, tu e a família. Também para ti, pastor Gilberto e a irmã Delanira, para Marquinhos e famílias também. E também para todos os adoradores em Cristo, por irmão Darcy, que está de aniversário hoje, desejando para ele tudo de bom, que Jesus abençoe a vida dele. Também para minha cunhada Eva, o Matheus Onildo. E para todos que estão na escuta, para a irmã Fátima do Teve, para a irmã Maria Brião. E para todos, tá, pastor? E para o pastor Cleito e família também. E vai um abraço aí para o senhor, saudade de vocês. Que Deus abençoe, pastor Gilberto e irmã Delanir. Pastor Cleito.
1: Deus abençoe, irmã Eva, Deus abençoe também.
3: Pois é, a informação que ela passou, vamos ver, será que é o seu amigo aquele, seu irmão Darcy?
1: É, pode ser que seja, como a gente não tem
3: a
1: mais...
3: A dona Eva está sempre bem informada, vamos escutar de novo?
6: Tu é uma pessoa maravilhosa, que Deus te abençoe, tu e a família. Também para ti, pastor Gilberto e a irmã Delanira, para Marquinhos e famílias também. E também para todos os adoradores em Cristo, para o irmão Darcy, que está de aniversário hoje,
3: Mas ela está sempre. Hoje. Não, e ela está sempre bem informada, né?
0: Sim. Então vamos botar um parabéns para ele aí, né, Matheus?
1: Mondarci.

0: É o irmão Darcy, sim, Marquinhos. É o mesmo que estás pensando.
1: Amém. Obrigado, irmã Eva, por lembrar. E um abraço muito apertado de uma volta e meia para o irmão Darcy.
2: Só já deve estar no monte, né? 11:20 para meia-noite.
3: Ah, agora tem uma... Tomara que ele ligue para cá para dizer que não.
1: Será? Olha, aí sim, né? Bom, aí, olha, eu lavo minhas mãos, né? Olha, a irmã Eva vai ficar em apuros.
2: Olha só, temos aqui também a Paula, paz, pastor Gilberto e demais irmãos. Peço oração por Maria Colares Dutra, que esteve internado 60 dias no hospital e UTI. Agradeço o bom retorno para os seus lares. Tá certo, Paula, já está em oração aqui. A Maria Colares Dutra esteve internada 60 dias no hospital e também na UTI. Temos aqui, pastor, quero colocar na oração a minha família, pastor Gilberto Família, pastor Carlos Alberto Família e todos os irmãos em Cristo Jesus, Mistério Fonte de Bênçãos e todos os ouvintes desse programa maravilhoso. Otávio Pellenberg, da cidade de Pelotas. Deus abençoe, irmão Otávio. Deus abençoe todo o povo aí da cidade de Pelotas.
1: Amém. Muito bem, vamos então neste momento fazer uma reflexão.
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1: Muito bem, irmãos. Temos uma passagem no livro de Marcos, capítulo 9, que certo dia um pai chegava até Jesus. E quando ele ali chegava, ele encontrou certa dificuldade, porque a palavra diz que quando Jesus se aproximava junto com seus discípulos, ali ele encontrava outros discípulos e uma grande multidão se encontrava naquele dia. Só que Jesus observou que ali havia ali uma grande discussão ali entre os discípulos do Senhor Jesus com os mestres da lei, com alguns que ali se encontravam naquele dia. Quando Jesus ali chegou, o povo viu Jesus e todos ficaram admirados e começaram logo e correram logo para admirá-lo e para cumprimentá-lo. E Jesus perguntou aos discípulos. Jesus chegava com alguns discípulos. Ali ele encontrava outros discípulos dele. Ali estavam discutindo com os mestres da lei sobre aquele ali que um achava que era mais que o outro, que um achava que podia fazer mais que o outro, que sabia mais que o outro. Então era uma discussão ali que havia entre eles. E Jesus não gostou disso. E Jesus disse, o que é que vocês estão discutindo aí com eles? O que é que está acontecendo? E nesse mesmo instante, um homem que se encontrava ali na multidão, quando ele viu Jesus, ele disse assim para Jesus, mestre, eu trouxe o meu filho para o Senhor, porque ele está dominado por um espírito mau. Ele não pode falar. E sempre que o espírito o ataca, o meu filho, joga ele no chão e ele começa a espumar, a ranger os dentes e ele está ficando cada vez mais fraco. Aí ele disse para Jesus, já pedi para os discípulos do Senhor que eles expulsassem esse espírito, mas eles não conseguiram. Jesus, quando ouviu isso, né? Jesus disse para os seus discípulos, gente sem fé, até quando eu ficarei com vocês? Até quando terei de aguentá-los? Tragam aqui o menino. Quando levaram o menino até Jesus, quando o espírito que estava dominando aquela criança, aquele menino, desde de nascença, viu Jesus, ele sacudiu com força o menino e ele jogou aquele menino, né, no chão e aquele menino rolava pelo chão e espumava pela boca. Né? Aí Jesus perguntou para o pai assim, quanto tempo faz que o seu filho está assim? O pai respondeu, olha, meu filho, ele está assim desde pequeno. Muitas das vezes, esse espírito ou joga ele no fogo, às vezes joga ele na água para matá-lo. Mas se o Senhor pode, olha só aqui, né? Mas se o Senhor pode, nos ajude, tenha pena de nós. Jesus respondeu, se eu posso, tudo é possível para quem tem fé. Isso não é muito diferente dos dias de hoje, né? Quantas pessoas são que já, por dever ter passado por tantas situações, estão já desesperançadas, já não confiam mais em nada, já não têm mais confiança em ninguém. E foi o caso deste homem. Esse homem já tinha levado o seu filho a tantos médicos da época, né? Fazia tudo o que mandava, deu aquela criança de muito pequena. Essa criança já estava em um porte, não sei que idade tinha aqui, mas já era uma criança bem crescida. E o sofrimento deste pai, já não sabia mais o que fazer, já não sabia mais em quem acreditar, já não sabia mais em confiar. Por isso, de certo momento, também existia essa dúvida no coração dele. E isso não é diferente nos dias de hoje. Isso muitas das vezes acontece até na vida de muitos crentes. Hoje tem muito crente que ele é somente um crente, podemos dizer um crente que ele é só um crente convencido. É só um convencimento, né? Porque qualquer coisa o abala e muitas das vezes ele também tem as suas dúvidas, né, sobre Jesus. E muitas das vezes, né, aparentemente, o crente ele é como uma labareda de fogo. É como um fogo de palha, né? O que é um fogo de palha, pastor? É um fogo que se apaga logo. Logo que a palha queima, apaga. E muitas das vezes isso que está acontecendo com algumas pessoas, né? É só no começo, né? Aquele entusiasmo, aquela empolgação, né? Aquela fé fervorosa, né? Como diz aqui, né? É uma coisa que muitas das vezes aquilo ali é só, né? Como se diz, é um convencimento. E muitas das vezes isso está acontecendo, né? Mas isso é só no começo, mas logo em seguida é como a palha, né? A palha, quando bota fogo nela, ela faz aquela labareda, mas logo se apaga. Assim também tem muitos nos dias de hoje vivendo isso, né? Começa tão bem, está tão forte, tão fervoroso, né? Uma pessoa que ora, que jejuba, que consagra. Está ali, né? Com aquela fé, com aquela certeza. Mas basta acontecer muitas das vezes, qualquer coisa que aconteça na vida daquela pessoa, já de repente surge uma situação ali, já na família, ou em casa, ou com ela mesmo, já acabou o crente. E às vezes o próprio Deus ele nos permite a ter que passar por algumas na prova, né? É como muitas vezes nós sabemos que até quem está fazendo uma faculdade tem prova, né? Ele tem que fazer a prova para ser aprovado ou reprovado. E às vezes Deus nos bota à prova, né? Às vezes ele nos leva para um deserto, muitas das vezes ele nos leva para um vale, para ver de que forma nós vamos nos portar, né? Se nós vamos permanecer firme, forte, né? Mesmo diante da luta, da dificuldade, ou se nós vamos questionar, murmurar, desistir. E muitos não compreendem isso. E acabam, muitas das vezes, desistindo, né, da sua caminhada, se afastando, né, de Deus, né? E deixando de viver aquela comunhão com Deus, aquela fé, que nem aquela fé fervorosa, como eu digo aqui, que aquilo era como uma labareda de fogo, né? Era fogo para todo lado. Era aquele crente, né, que parecia, né, que estava ali tão forte, né, e de repente, por algum motivo ou por outro, acaba aquele fogo se apagando, as labaredas se apagam e aquela palha, né, que estava com aquela chama tão forte, acaba também se apagando. E assim é o que acontece na vida de algumas pessoas, né? Então nós temos que tomar cuidado. E nos dias de hoje, né, isso acontece muitas das vezes. As pessoas, né, sabe que não vê, por não ver resultado muitas das vezes, e acaba muitas das vezes, né, colocando a sua fé, até mesmo, né, comprometendo a sua própria fé. Olha, veja só. Nós bem sabemos que Deus tem poder para fazer. Como é que nós vamos duvidar de um Deus que nós temos a certeza do que Deus fez até com o próprio povo de Israel? Quando Deus conduziu esse povo de Israel, a Bíblia diz que Deus levou eles para um deserto. Por 40 anos, Deus protegia, Deus livrava, Deus cuidava, Deus abençoava. Tanto que esse povo andava noite e dia e não se cansava, e nem as suas roupas envelheciam, né? E a Bíblia diz que ele protegia dia e noite esse povo numa coluna, porque no deserto, perante o dia, o calor é muito forte, é escaldante. Então, Deus protegia numa coluna de nuvem para proteger do calor do sol, e da noite numa coluna de fogo, também para que o povo se aquecesse e pudesse, assim, poder andar até a noite. Quer dizer, Deus abriu o Mar Vermelho, Deus fez sair água de uma rocha, né, para saciar a sede do povo. Deus alimentava todo esse povo todos os dias com um maná que descia do céu todas as manhãs. Então, e aí a pessoa diz, mas aí Deus é tão bom, mas por que muitos não chegaram à terra prometida? Porque muitos não tiveram fé suficiente, duvidaram, tiveram dúvida, incerteza, e muitas das vezes, né, se revoltaram contra Deus. Né? Como hoje, muitas vezes, quando não acontece da forma que é desejada por alguém, é aquela pergunta, por quê? Por quê? Né? Mas não, pergunta por quê, mas não sabe que o porquê tem o para quê. Por que que Deus muitas vezes nos leva para determinados lugares, né, para ver, para nos provar, para ver de que forma nós vamos nos portar, se nós vamos resmungar, se nós vamos questionar, se nós vamos reclamar, ou nós vamos passar a prova dando glórias a Ele. A Bíblia diz que nós temos que dar graças a Deus em tudo. Né? Então, muitos não entendem, muitas das vezes, que é preciso passar, né, para que a gente possa, através disso aí, sair depois vitorioso, com muito mais forte. Né? E esse homem, ele chegava aqui, ele estava... Não questiono ele, nem estou aqui julgando ele pelo que ele disse para Jesus, Senhor, se tu podes, né? Olha só, o que Jesus não pode? Jesus pode todas as coisas. Mas como ele não conhecia Jesus ainda, ele só tinha ouvido falar de Jesus, de certa forma, por tantas situações que ele já tinha passado com o seu filho, teve muitas decepções, porque ninguém curava o seu filho. Como eu falei, ele tratava o seu filho, né? Na época, com muitos, talvez até com o médico Lucas, que era um médico da época, fez vários tratamentos, né, pela medicina, mas diante de tudo isso, nada resolvia, porque não era caso, né, para ser tratado dessa forma, como eu falei, há casos e casos. Tem pessoas que nos dias de hoje se tratam há tanto tempo, né, e não conseguem resolver a situação. O problema, muitas das vezes, é espiritual. Quando se trata de problemas espiritual, só através da oração e do poder de Deus para a pessoa ser curada. Essa criança estava sendo vítima de um espírito maligno que dominava essa criança. Então, essa criança tinha convulsões, era como um ataque epilético. E esse espírito, a intenção é tirar a vida dessa criança. Basta que a palavra diz que jogava ele na água, jogava ele no fogo. O que queria fazer com essa criança, né? Fazer o que é mal, só maldade. Então ele colocou diante de Jesus, e daí ele disse, olha, se tu pode, Jesus, nos ajuda, por favor, Jesus, eu não aguento mais essa vida. Jesus respondeu para ele, se eu posso, tudo é possível para quem tem fé. E o pai então gritou, olha, eu tenho fé, mas me ajude a ter mais fé ainda. Quando Jesus viu que muita gente ali começou a se juntar na volta, né, os curiosos, né, para ver o que ia acontecer naquele momento, né, ali Jesus viu que as pessoas estavam atentas ali, observando, né, muita curiosidade ao redor dele. Então, o que ele fez? Jesus pegou e deu uma ordem para aquele espírito que estava dominando aquela criança. Ele ordenou e ele disse... Espírito mau, surdo e mudo, ele disse, saia deste menino e nunca mais entres nele. Quando Jesus disse isso, o espírito que estava na vida daquela criança sacudiu aquela criança, né? Sacudiu ela de uma forma ali que deixando aquela criança caída no chão como se estivesse morta. Os curiosos que observavam logo imaginaram, olha, está morto. Agora sim, matou. Está morto a criança, olha aí, nem se mexe, está aí morto. Mas aí o que, que acontece, né? Que aí, naquele momento ali, foi o momento da libertação. Ali a palavra diz que o Espírito gritou e sacudiu aquele menino e saiu dele, e deixando-o como morto. Por isso, todos diziam que aquele menino havia morrido. Mas Jesus pegou o menino pela mão e o ajudou a ficar de pé. Quando Jesus entrou em casa, os discípulos lhe perguntaram, em particular, por que foi que nós não podemos expulsar aquele espírito? Aquele espírito. Jesus respondeu, esse tipo de espírito só pode ser expulso com oração e jejum também. Então, por isso que eles não puderam, né? De repente, só a oração não foi suficiente. Às vezes é preciso acrescentar algo a mais, né? Porque o próprio Jesus, numa outra passagem, ele diz que há um tipo de casta. Casta é um espírito maligno, é um espírito mau. Quando ele está agindo na vida de uma pessoa, às vezes só a oração não basta. Então tem que acrescentar algo mais. Tem que fazer um jejum, muitas vezes se consagrar mais. Aí então a pessoa consegue a libertação. E assim então aconteceu naquele dia. Aquele menino foi liberto, porque quando Jesus deu aquela ordem, o espírito que estava na vida daquele menino, ele sabia que ele não poderia, de maneira nenhuma, mais após essa ordem dada, dele permanecer na vida daquele menino. E assim, então, aquele menino foi liberto pelo poder do nome de Jesus Cristo. Graças a Deus, glória a Deus. Não temos aqui muito tempo para darmos continuidade, para a gente ter mais a falar sobre essa passagem, mas aqui nós já podemos entender aqui, né, que Jesus, quando nós fizemos uma oração, numa imposição de mãos, fizemos uma oração sobre qualquer pessoa doente e enferma, se nós usarmos o nome dele, se aquela pessoa estiver sendo vítima, seja do que for, ela será liberta pelo poder do nome dele, porque essa ordenança ele já nos deixou. Ele diz, vão em meu nome, ponham as mãos sobre os enfermos e eles serão curados e serão libertos de espíritos maus. Por que, que a gente faz isso, né? Todas as vezes que tem um culto na igreja, a gente chama muitas pessoas ali para a gente fazer essa oração forte de exorcismo, e muitas pessoas são libertas ali naquele momento pelo poder do nome de Jesus. Graças a Deus. Bom, nós não temos aqui, temos 4 minutos de programa, Matheus, tem mais alguma coisa por aí?
2: Temos aqui pelo WhatsApp, boa noite, pastor Gilberto, Matheus Marquinhos, Deus abençoe sempre, um abraço, irmão Jorge Santana lá do BGV, Deus abençoe o senhor e também toda a família. Também temos mais um áudio aqui do Everton, lá de São José do Norte.
5: Paz do Senhor, pastor Gilberto, jovem Matheus e jovem Marquinhos, é o Everton. Eu vou botar toda a família aqui na oração, também para o senhor, também para a irmã Danira, também para o pastor Cleiton, também quero mandar os parabéns também para o irmão Darcy, feliz aniversário para ele, bastante saúde, tudo de bom, tá bom, pastor Gilberto? E para todos os ouvintes, tá bom? Vou na carona no próximo louvor, tá bom? A todos, adoradores de Cristo. Isso também vai para a irmã Gorete, para todos. E o Salmo, pastor, bom retorno para casa.
6: Não, a outra.
5: Também que mandou. A Damiã, a todos. Tá bom, pastor Gilberto? Um abraço, pastor. Fica com Deus.
1: Um abraço, Eve. Deus te abençoe. Salmo 7 para ti, tá? Olha, o número da plenitude de Deus. Salmo 7 hoje para ti.
7: Quando oramos, os céus se abrem. Deus, do seu trono de glória, ouve o nosso clamor e se apressa em responder a nossa súplica. Creia no seu coração e junte-se a nós. Vamos orar. Vamos falar com Deus.
1: Grande, poderoso e eterno Deus, em nome de Jesus Cristo, graças te dou, Senhor. Obrigado, Jesus, por mais uma oportunidade nessa noite. Já que podemos estar já finalizando, Pai, este programa, pedindo, Pai, em favor ainda de todas as pessoas que estiveram conosco, de todos os nomes que estão aqui no caderno de oração, essas famílias representadas por essa pessoa, também de semelhante modo aquele que não ligou, mas nos acompanhou durante o programa, orou juntamente conosco, que está agora orando, que está em casa, que todos recebam do Senhor Jesus a sua bênção, a sua cura, a sua graça, conforme a sua necessidade, seja no hospital, seja em casa, seja no trabalho. Eu declaro agora, em nome de Jesus Cristo, sejam todos abençoados, livres e libertos, e está repreendido todo o mal, sai agora da vida dessa pessoa. Abençoa, Pai, agora cada objeto apresentado, a água que ainda está neste copo, transformando essa água para curar, para abençoar toda pessoa, assim quando dela tomar. Em nome do Pai, do Filho e do Espírito Santo. Amém, Jesus. Graças a Deus. Muito obrigado, Jesus. Obrigado, Marquinho. Obrigado. Estamos indo embora e voltaremos, assim, se assim Deus nos permitir. Fiquem todos na paz do Senhor Jesus. Uma boa noite a todos.

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1: Hora certa.
2: Cultura 12:01.
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3: Mesmo com a eliminação nas oitavas de final da Copa do Mundo, Carlo Ancelotti está confirmado no comando da seleção brasileira para o ciclo rumo ao Mundial de 2030. A CBF decidiu manter o treinador italiano e entende que o período de apenas um ano à frente da equipe foi insuficiente para uma avaliação definitiva. Nos bastidores, a entidade considera que Ancelotti assumiu a seleção em um momento de instabilidade, após um ciclo marcado pela troca de quatro técnicos. A comissão técnica também terá uma mudança. Davide Ancelotti, filho e auxiliar de Carlo, deixará a seleção para assumir o comando do Lille, da França. Após a eliminação para a Noruega, os jogadores foram liberados, enquanto Ancelotti seguirá para um período de férias com a família. A seleção brasileira volta a se reunir entre setembro e outubro para uma série de amistosos, que marcarão o início da preparação para a Copa do Mundo de 2030. Esse foi o Bola na Copa, fique ligado.
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2: Estamos de volta aí com a segunda parte do Noturno 105,9. Agora, quando são 12:03, estamos entrando aí na madrugada deste sábado, 11 de julho. Temperatura marcando 14 graus. Olá, eu sou o Marquinho, bora comigo até as 2 da madrugada. 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Participe, interaja. Faça o programa comigo até as 2, tá combinado? Você liga pra cá, você não tá sozinho, você não tá sozinha. 3232-2303. WhatsApp. Prefixo 53991647867. Manda tua mensagem de texto ou voz. Manda teu recado, ofereça. Manda recadinho, faz o que quiser. Só não apela, tá? Manda aí o teu recado, participe da programação comigo até as 2 da manhã. Bom, quando entrei os primeiros minutos da tua madrugada, a cidade silencia. E o clássico da noite entra em cena. É, chegando a hora de viajar no tempo aqui pela Cultura Zona Sul 105,9. E no clássico da noite de hoje, nos leva diretamente para o fim dos anos 80. Uma música que marcou a época até hoje e coloca muita gente para cantar e dançar. Em 1988, o grupo britânico Fine Air Cannibals lançou o inesquecível sucesso She Drive Crazy. Uma canção que mistura pop, rock e soul com aquele vocal inconfundível de Lorne Holland Goof. E um ritmo simplesmente contagiante. A música explodiu nas paradas do mundo inteiro e alcançou o primeiro lugar nas famosas paradas das revistas Billboard dos Estados Unidos, tornando-se uma das maiores hits lá em 1989. Aquele som marcante da caixa de bateria meio rasgado, indiferente de tudo que tocava na época, virou uma das assinaturas da música e ajudou a transformá-la em um verdadeiro clássico das pistas e das rádios. Em mais de 3 décadas depois, ela continua viva, presente em filmes, séries, festas de flashback, é claro, no clássico da noite aqui do Noturno 105,9. Então aumenta o volume, volta no tempo, deixa a nostalgia tomar conta.
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2: Fine Cannibals, She Drive Crazy, porque tem música que envelhece, hein? E tem aquelas que simplesmente tornam-se eternas, como essa.

segunda a sextas-feiras, à meia-noite e uma da madrugada. Clássico da noite, tocando a história pra você. No clássico da noite de hoje, Fania Cannibals. Just Driving Crazy.

0: clássico que atravessou gerações, Farney Carnivals e Dave Crazy, versão longa, porque aqui no Noturno, Nostalgia toca mais e bem mais alto. A partir da uma tem mais um clássico da noite agora nacional. Clássico da noite pra você. Aqui a gente toca a história.
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0: Agora quando são 12:30, já aquele bom dia pra você, invadindo a madrugada já neste sábado, 11 de julho. Boa noite pra você que tá ligando, boa noite pra você que tá participando, boa noite que você tá aí do outro lado do rádio, ainda não tá dormindo, bateu aquele soninho? Bora lá, levanta o astral, levanta a moral e segue comigo agora até as 2:00. Lembrando que ainda hoje, da 1:30 até as 2:00 da manhã, as baladas mais românticas passam por aqui, porque o amor está no ar. Estou aguardando você, o prefixo 53. 991647867. A partir de agora, manda tua mensagem de texto ou voz pelo telefone 3232-2303. Daqui a pouquinho já atendo. Bora lá, Natanzinho Lima e Leonardo, um sonhador.
2: Vocês,
0: versão mais a rocha que eu conheço.
2: Do Brasil. Muito obrigado por ter me convidado, bicho. Alô, meu povo! E do Cleve Chudo, velho. Isso é uma música, viu? Ó, só de

0: bancada, meu irmão.
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0: essa é a Fernandinha e o Wesley Safadão, você fugiu de mim. Falou pra você também, Taime, Thiago, ensina-me. E Natanzinho Lima com Leonardo, dando um toque de arrocha num sonhador.
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0: Meia-noite 25, bom dia pra você. Já estamos aí na madrugada deste sábado, 11 de julho. Mandando bom dia a Elaine lá em Pelotas, no bairro Getúlio Vargas. Acordou, menina? E quem não estava dormindo e continua acordada e ligadinha é a Tereza Alves. Olá, Marquinhos, estou ligadinha. Fico até as 2 da manhã. Aproveita e já curte aí o Insônia. Um bom dia para você, Marquinhos. Um bom dia para você também, Tereza Alves. A tua participação é pelo 3232-2303, WhatsApp 99164-7867. Manda o teu recado, peça a tua música, interaja, diz para mim o que você está fazendo e de onde. Conta para nós, vai! Biquíni Cavadão, Isabela Brante. Então... 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É noite 25, 14 graus.

0: Simone Mendes, Direitos Iguais. Teve pra você Biquíni Cavadão, Isabela Brant, então. A trilha sonora da tua noite agora vira pra trilha sonora da madrugada.
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0: Até as 2 da madrugada. Quem ligou agora pra mim, agora tava de papo aqui com a Damiana, acordadérrima, ligada lá na São João, curtindo a programação aqui da 105,9. Descobri que tem uma fã não minha, viu gente? Mas é uma fã da programação do Amor Está No Ar. Pois é, o Amor Está No Ar é 1h30 até as 2 da manhã. Aquelas baladas escolhidas, as mais românticas, passam por aqui. Pra você que tá namorando, pra você que tá curtindo, tá com saudade, tá de conchinha. Ah, não tá sozinho? Tá trabalhando? Então pega o lencinho e chora neném, porque só as baladas mais românticas, meia hora sem intervalo, no Amor Está No Ar. Agora meia-noite 32, é faltando 28 para uma. Bora para mais um intervalo. 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
2: Previsão do tempo.
3: Previsão do tempo.
4: Neste sábado, a previsão do tempo aponta um dia com muitas nuvens, com pancadas de chuva isolada, umidade do ar em 95%. Temperatura em Rio Grande, São José do Norte, mínima de 11 e máxima de 19 graus. Pelotas, mínima de 12 e máxima de 20 graus. Com informações do Instituto Nacional de Meteorologia, INMET.
2: Previsão do tempo.
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0: Opa! Tô voltando agora, faltando 27, virou, faltando aí 26 minutos para uma da madrugada. Atrasei um pouquinho a entrada aqui porque eu estava de papo, nada mais, nada menos, com a Lucinha Ávila. Ela estava aí no 0800, um aniversário lá na Santa Teresa. Tava batendo papo comigo e sempre chorando. Ela disse que vai ter que arrumar um namorado. Tem gente que gosta de sarna para coçar. Lucinha Ávila, um beijo para você, ela que tá curtindo a programação. Agora vai curtir a programação da madrugada, diretamente lá da condomínio da Junção. E ela disse que tá toda emocionada e hoje ela disse que vai oferecer música no Amor Está No Ar. É meia hora com as baladas mais românticas, passam por aqui. Para você que tá sozinho, só me resta pegar o lencinho e chora, neném. Agora faltando 26, continua 26 para uma. Tá chegando aí para Lucinha Ávila, turma do pagode, só filé.
1: Mais um sucesso pra gente cantar juntinhos. No Misturado em 3, 1,

0: linda aqui pela 105,9 Corpo Nu. Olha pra você também, Cristiano e Rafael, ó, Chuva, Eduardo e Mônica, e a Dois Passos de um Paraíso. Pra Lucinha Ávila lá no Condomínio Junção, turma do Pagode, porque ela é chegada e gosta do Rodriguinho, a turma do Tiaguinho. Tô te filmando. Agora faltando aí 14 minutos pra uma da madrugada.
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0: Ainda hoje, a partir da uma da madrugada, estaremos contando a história da música. Clássico da noite, aquele som atemporal que marcaram gerações. Quero mandar um abraço aí, um salve pra galera corajosa que trabalha na noite, o pessoal que já está batendo cartão, o pessoal que tá trabalhando aí nas fábricas, nas indústrias, a indústria aí de fertilizantes. Um abraço especial para o meu querido Antônio O Alves, que está ligado com a gente, está no trabalho. Um grande abraço aí para o Antônio e para toda a galera aí da empresa Piratini de Fertilizantes. Pessoal aí também que está nos terminais portuários, os taxistas, o pessoal, os taxistas cruzando a rua, o pessoal aí que está carregando, o pessoal dos poçantes, o pessoal aí dos caminhões, amigos caminhoneiros, levando a 105,9 na carona. Bom, se você bateu o cartão, se você está no trabalho, vigilante, porteiro, não importa, está produzindo, bom dia! A trilha sonora é feita para você. E aí, quero saber como está a tua noite. Liga para cá no 3232-2303. WhatsApp é o 991647867. Bom dia para você, Margarete, curtindo a programação. Quem ligou para cá foi a Mara Lúcia, ela contando aí que é a primeira vez que liga pra cá, curte um monte o programa, já passei o WhatsApp pra ela. Ela queria ouvir uma música aí com Thales Lessa, que tá o maior sucesso, mas não é só Thales Lessa não, ele vem com um timaço. Thales Lessa, Lua Pereira, nosso LP.
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0: Guilherme Benuto, Amor da sua cama.
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0: pra essa mistura aqui, Thales Lessa, Guilherme Minuto, Luan Pereira.
1: Valeu, Goiânia!
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0: A força da mulherada com Entre Elas. Fogo de Saudade. Eu, você e sempre. Teve Yasmin Santos com Raça Negra, Menina Mulher. Olá pra você também, Thales Lessa com Lua Pereira. E Guilherme Benuto. O Amor da Sua Cama. Sequência musical feita pelo ouvinte, feita para o ouvinte.
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0: Bora comigo até as 2 da madrugada, lembrando que domingo tem uma faixa especial aguardando você. O melhor da música internacional passa por aqui. Da meia-noite até as 2 da madrugada, faixa especial. Aquele som de final de domingo, início de segunda. Só som easy pra você curtir já a tua madrugada de segunda-feira pra mais energia pra semana que chega. Bora lá, vamos aí pra um rápido intervalo, porque na sequência tá na hora de contar a história da música.
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0: Clássico da noite nacional na sequência.
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2: Hora certa.
0: Cultura, 1 hora, bom dia.
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4: Mesmo com a eliminação nas oitavas de final da Copa do Mundo, Carlo Ancelotti está confirmado no comando da seleção brasileira para o ciclo rumo ao Mundial de 2030. A CBF decidiu manter o treinador italiano e entende que o período de apenas 1 ano à frente da equipe foi insuficiente para uma avaliação definitiva. Nos bastidores, a entidade considera que Ancelotti assumiu a seleção em um momento de instabilidade, após um ciclo marcado pela troca de 4 técnicos. A comissão técnica também terá uma mudança. Davide Ancelotti, filho e auxiliar de Carlo, deixará a seleção para assumir o comando do Lille, da França. Após a eliminação para a Noruega, os jogadores foram liberados, enquanto Ancelotti seguirá para um período de férias com a família. A seleção brasileira volta a se reunir entre setembro e outubro para uma série de amistosos, que marcarão o início da preparação para a Copa do Mundo de 2030. Esse foi o Bola na Copa, fique ligado.
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0: 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Bom dia para você, tá ligando o rádio agora. Que legal, entrando madrugada dentro junto comigo aqui na 105,9. Esse é o Noturno com você de segunda a sexta, das 9 da noite até as 2 da madrugada. Aquele programa aqui que conquistou a tua noite, agora invadindo a madrugada. Ah, já amanhã, sábado, temos também das 19 às 21 horas. E domingo não para, também tem das 21 até meia-noite. 7 dias da semana fazendo a trilha sonora da tua noite. 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Opa! Bom, agora quando são 1 hora e 3 minutos... Quando bate a primeira hora da tua madrugada, chega por aqui o clássico da noite. Hoje um clássico da noite todo especial. O Noturno 105,9, hoje abrindo espaço para o verdadeiro hino do rock gaúcho, tchê. Diretamente de Porto Alegre, a banda TNT marcou gerações com seu estilo irreverente, misturando aí rockabilly com rock and roll. Aquele jeitão bem gaudério de fazer o rock gaúcho, tchê. A nossa escolhida de hoje é, claro, Nunca Mais Voltar. Uma canção que carrega aquele sentimento de estrada, liberdade, saudade. Tão presente na alma aqui do nosso povo, não é verdade? Lançada aí no final dos anos 80, a música se tornou um grande sucesso da banda e até hoje presença garantida em encontros de amigos, bares, festas, programas de rádio, mantendo viva aí a chama do chamado rock and roll de bombacha. TNT ajudou a consolidar uma identidade própria para o rock gaúcho, abrindo caminho para diversas bandas do Sul, conquistando fãs, além de, das fronteiras aqui do, da Zona Sul, de todo o estado. Bom, faz o seguinte, chega de papo, aumenta o volume, porque agora é hora de cantar junto, lembrar dos velhos tempos e sentir o orgulho de ser gaúcho, não é verdade? Bora lá então, TNT!
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0: Nunca mais voltar.
2: 5.9.

0: TNT, nunca mais voltar aqui no Clássico da Noite, que volta nessa segunda-feira, na virada de segunda-feira para terça-feira. Aqui a gente não toca música, nós tocamos a história para você. E hoje, rock gaúcho, TNT, bom demais essa música, né? Vamos até tocar de novo.
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0: Agora quando são 1h09, bom dia para você que segue comigo até as 2h. Quero mandar um abraço aí pra galera que tá sintonizando online via internet aí pelo smartphone, pelo computador. Olha, tá acerrada a coisa, hein? Muita galera ouvindo aí, tem bastante gente ouvindo online. Quero mandar um abraço aí pra esse pessoal ligadão com a gente, já nessa madrugada aí de sábado, né? E tá curtindo a programação através do... das plataformas Rádio Studim, Rádios Net, também pelo nosso aplicativo. Baixe nosso aplicativo à tua disposição pelos sistemas iOS ou Android. Escolha a tua loja virtual preferida. Pela Alexa, você já sabe como é que é, né? É só falar Cultura Zona Sul FM 105,9. Até porque se quiser entrar direto e falar no programa noturno, ele vai entrar direto.

as redes sociais, os links para você também participar. E, é claro, os destaques do nosso jornalismo de Rio Grande Região. Olha só, destaque Rio Grande, 11 mil toneladas de aço chegam ao estaleiro Rio Grande para a construção de novos navios. A saúde vacina pneumo 20 chega à rede municipal de saúde de Rio Grande. Prefeita recebe equipe do IFECO, que participa do evento latino-americano de eficiência energética em agosto. Esses e outros destaques no nosso site complexoculturazonasul.com.br. E o pessoal continua mandando mensagem, continua mandando aquele boa noite. 991647867. A Lurdinha aqui na Coab 1 tá mandando oi. Boa noite! Boa noite pra você, mozona. Um beijão pra você que tá participando aí pela Coab 1. Lurdinha! Também quem tá batendo papo comigo, tá esticado esse papo. Um grande meu querido Antônio Alves. Grande fera, curtindo a programação. O Antônio só não nos respondeu ainda. Tá em casa ou tá no trabalho? Fala pra nós. Para você que está no trabalho e na companhia, um grande abraço. É a interatividade do ouvinte que curte a programação aqui da 105,9. Humberto e Ronaldo, essa aí vai especialmente para a Elaine lá em Pelotas. Acordou?

Night Swing de Dó. Falou pra você também, Grupo Menos é Mais com Traumas. Humberto Ronaldo com Choro as Rosas. E esse amor que me mata, sequência musical na tua madrugada, agora um pouquinho mais íntima.

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Não disfarce, Antônio. Joguei aí o desafio, hein? Será que o Antônio vai oferecer uma música tipo assim? Oferecendo para Rô com muito amor e carinho. Estou aqui no trabalho com saudade. Queria estar aí do teu lado, sentindo quente. Já pensou? Quando ele chega em casa, recebe até panelada na cabeça. Beijão aí pra Rô no cassino, também deve estar ligada, claro, porque o maridão tá junto. Gente, 1h23, Duda Paiva.

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1: Alô, Rio, você tá autorizado, hein?
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0: Bora pra lua, alô, Elon Musk. Guilherme Benotto com o Xande do Avião. Rodou também a Duda Paiva, Dudinha. Amo noite, dia e romance. Fechando aí o bloco musical desta. Penúltima parte do programa aqui na 105,9, já nessa madrugada de sábado.
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3: Atenção, Rio Estuposo foi um sucesso.
0: Feito. Agora quando são 1h30, não vamos perder tempo. Eu quero mandar um abraço especial pro nosso querido Léo Munhoz, nosso guarda-vida. Um grande abraço para você, ele que tá ligado. Boa noite, Marquinhos. Ele mandou a foto. Deixa eu só ver onde é que ele vai. Onde tá essa foto aqui? Muito legal. Ah, tá no trabalho. Sabe que parecia aqueles barzinhos lá de fundo, sabe? Ah, não. Boa noite, Marquinhos. Tomando um cafezinho de plantão. Escutando excelente programa. Pô, exagerado. Estou na escuta, nosso querido amigo Léo Munhoz. Grande abraço, meu querido, meu irmão. Que legal estar fazendo a trilha sonora do teu trabalho. Grande abração pra você. Bom. Atenção, atenção, prepara o coração, porque na sequência...
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0: Meia hora com as baladas mais românticas estarão passando por aqui. Você que é cara de pau, te prepara, porque a emoção vai falar mais alto.
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6: Previsão do tempo.
7: Neste sábado, a previsão do tempo aponta um dia com muitas nuvens, com pancadas de chuva isolada, umidade do ar em 95%. Temperatura em Rio Grande, São José do Norte, mínima de 11 e máxima de 19 graus. Pelotas, mínima de 12 e máxima de 20 graus. Com informações do Instituto Nacional de Meteorologia, INMET.
2: Previsão do tempo.
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0: Legal estar contigo até agora, quando faltam 27 minutos para as duas. 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
0: Prepara o coração para garantir um dia, para garantir aquela emoção, já deixa o lencinho pro perto, hein? A partir de agora, a madrugada ganha outro ritmo, outro clima, outro coração, onde o coração passa a comandar a nossa programação. Lá fora, o frio abraça a cidade, as luzes vão se apagando lentamente, o movimento diminui, mas aqui na 105,9, o sentimento desperta. É aquele momento em que a música faz lembrar alguém, em que a saudade aperta, em que bate vontade de mandar uma mensagem, fazer uma ligação, ei, ou simplesmente fecha os olhos e reviva uma linda história de amor. Daqui até as 2 da manhã só vai tocar Paixão no Ar. Para quem está amando, para quem está com saudade, para quem encontrou a pessoa da sua vida, que legal, para quem vive um amor à distância. Para quem continua acreditando que o destino ainda vai e ainda está preparando um grande encontro. Então te aconchegue onde estiver. Deixe as cobertas de lado. Bora, você está no trabalho, na estrada ou acompanhando a madrugada em silêncio? Aumenta o volume. Deixe a música falar por você. Porque quando a noite fica mais profunda, o coração, ó, tum-tum, tum-tum, bate mais forte. Porque está começando mais...
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0: A sequência de canções para aquecer a alma e despertar as lembranças. Fazer companhia de quem acredita que a vida fica muito mais bonita quando existe o amor. O amor está no ar e o clima a partir de agora é assim, ó.
14: Bom dia, Marquinhos. Marquinhos, eu quero desejar uma música romântica para minha esposa, a minha eterna namorada, a Rosângela Moura Alves. Um beijo para ela. Obrigado.
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0: E abrindo com esse clássico com Timor, yes! Com toda a cara de pau do Antônio Alves, apaixonado pela rua. O amor está no ar.

Heróis da Resistência, só pro meu prazer. Vou dando a Luciana pro Paulo Errar, pro Paulo Renato, com muito amor e carinho. Tá sozinho aí? Pega o lencinho e chora, neném.

fulminantes. Vamos cantar! O Brasil inteiro cantou! Vamos cantar, que bonito! A primeira frase é de vocês, hein? 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

0: E a testão teve também Luan Pereira, 10 segundos. Mumuzinho fulminante. Heróis da Resistência, só pro meu prazer. E abrimos aí com Timor. Yes, o clássico da noite. O amor está no ar. As baladas mais românticas passaram por aqui. Pra você que tava de conchinha, namorando e curtindo com saudade. Mas pra você que tava sozinho, pega o lencinho e chora, neném.
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0: Bora comigo agora, faltando 6 minutos para as 2 da madrugada.
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0: Vai chegando ao final. Valeu, valeu a tua parceria, valeu estar comigo. 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Atenção, Zona Oeste! Bom, agora sim, quando faltam 5 minutos para as 2, obrigado a você que esteve comigo nessa noite. Obrigado para você que curtiu também. O amor está no ar, cada vez aumentando mais, e a galera apaixonada. Você que estava na estrada me levando na carona, estava de parceria, que legal. Nós dois, nós três, nós quatro, nós cinco, nós todos fizemos a madrugada acontecer. Ou simplesmente, para você que ligou o rádio e deixou o Noturno fazer a tua companhia e a tua trilha sonora. Afinal das contas, o rádio é isso, né? Conexão, emoção, presença mesmo sem ver. Isso que é legal. Bom, eu sou Marquinho, foi um prazer gigantesco estar contigo até agora. Hora que vem amanhecer leve, cheio de boa e paz e coração. É, final de semana chegou! Bom final de semana pra você. E não esquece, logo mais nesse sábado, tô de volta. Agora a partir das 19 horas até a meia-noite. Marcado o encontro? Valeu então. Bom, agora fique na nossa programação. Vem aí, Paulo Roberto Chavan, que já tá na área. Porque aqui a música não para e a cidade não dorme. Encerrando aí pra você com Jorge Vercílio, Paulo Façanha, nosso Time. Valeu, valeu, tchau.

0: Alô, Rio Grande, alô, Zona Sul, alô, amigo, alô, amiga. Sabadabadou, é verdade, chegou o sábado. 1 hora e 59 minutos deste sábado, dia 11 de julho de 2026. E aí, tudo beleza? Tudo legalzinho? Tudo maravilhoso? Que legal, né? Olha, hoje o insônia, você sabe, né? Vai até 6h55 aqui na 105,9, levando muita música pra você, muito agito, muita descontração, muita energia boa aqui na 105,9, que é a tua rádio. Exatamente, olha, 14 graus, hein? 14 graus, mas a chuva pra hoje já tá caindo os pinguinhos assim, leve, leve, leve, né? Tá dizendo aí que vai ser um sábado, né, meio ou quase que nublado, né? Então te prepara porque pode chover. Então se você pensou em secar a roupa, aquele negócio todo, já sabe que deu zebra, né? Pois é, né? Mas fazer o quê, né? Quem lavou, lavou, né? Bota na área ou deixa, né? Deixa ali, né? Pra pegar, se tiver, né, um arzinho durante o sábado. Se não, dançou. Acontece, né? Muito bem. Olha, a máxima vai chegar a 14 graus. Exatamente essa temperatura que tá aqui hoje, né? Nesse exato momento. Pode chegar a 15 mais ou menos, mas nada mais que isso, tá bom? Muito bem, sejam bem-vindos aqui na nossa programação. Daqui a pouquinho eu já dou sequência ao programa em seguidinha depois do intervalo. Bom dia!
1: 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Hora certa.
0: 2 horas.
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3: A Copa do Mundo é hoje o maior torneio de futebol do planeta, mas sua história começou há quase um século. A primeira edição foi realizada em 1930, no Uruguai, reunindo apenas 13 seleções. Os donos da casa conquistaram o título ao vencer a Argentina por 4-2 na decisão. A competição nasceu graças ao trabalho do dirigente francês Jules Simé, presidente da FIFA, que defendia a criação de um campeonato mundial independente dos Jogos Olímpicos. Desde então, o torneio passou a ser disputado a cada 4 anos e cresceu até se tornar um dos eventos esportivos mais assistidos do mundo, reunindo bilhões de telespectadores. O número de participantes também aumentou ao longo do tempo. Depois de começar com 13 seleções, a Copa passou por formatos com 16, 24 e 32 equipes. Em 2026, pela primeira vez, a competição reúne 48 países. Quase um século depois da primeira edição, a Copa do Mundo continua reunindo nações, revelando craques e escrevendo histórias que atravessam gerações, consolidando-se como o maior espetáculo do esporte mundial. Esse foi o Bola na Copa, fique ligado.
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0: Muito bem, música depois, é, música é depois. Aí, a gente está começando a programação a partir de agora. Vamos juntos, então, aqui no, na 105,9, como eu falei antes, o nosso programa Insônia está começando aqui. Sejam bem-vindos aqui na nossa programação, meus amigos e amigas. Pode mandar mensagem para cá, 991-64-7867. É o WhatsApp para você participar do nosso programa sábado. Sábado maravilhoso, sábado... É contagiante, porque a gente vai fazer um clima legal nessa madrugada, com certeza, não é? Começa a partir de agora e vai contigo até 6h55. Sejam bem-vindos, todo mundo aí ligado na nossa programação. Pode começar a mandar mensagem pra cá, pode interagir comigo, pode participar da programação, né? No decorrer da madrugada eu vou tocando as músicas, não é? Tem muita música legal pra tocar durante toda a madrugada. Portanto, bem-vindos e bem-vindas! 2h04 aqui na 105,9, esse é o Insônia. A gente já vai começando aqui com um sucesso para melhorar. Marisa Monte, Seu Jorge, e com certeza, se tá de baixo astral, vai melhorar, com certeza.
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0: Já tá começando, bom dia, bom dia.

0: Maravilha de som, hein? Detonautas, Rádio Love Nacional. Jota Quest numa boa. Marisa Monte pra melhorar. Começamos muito bem o nosso programa. Exatamente, o Insônia, mandando aquele alôzaço pra você que tá acompanhando a programação. Alô, Marivone, aí ligada no Parque Marinha, minha querida. Um beijo pra ti, tudo de bom, hein? Bom final de semana, um ótimo sábado, um maravilhoso domingo. Também nosso amigo João, lá na São Miguel, mandando aqui o seu bom dia. Bom dia, João. Insônia. É o programa que tá no ar. Olha, a partir das 3 tem disco Insônia hoje, hein? Tem disco Insônia a partir das 3 pra você curtir aí, tá bom? É isso aí, né? Nosso especial de sábado pra você aí se embalar, tá certo? Disco Insônia começa às 3, mas por enquanto vamos atender os ouvintes aqui que estão participando. Deixa eu ver aqui, bom dia, Djavan, tô ligadinho no programa Insônia, se possível toca pra nós a música Solenose de Paixão com a Thaíde Alexandre, ofereço para minha esposa Solange. Muito obrigado, grande abraço, nota 10, abraço Osvaldo. Tá aí o Osvaldo curtindo a programação, vamos lá, tem ouvinte chegando? Acho que é o tio do Ali, vamos lá. Diga aí.
1: Bom dia, meu amigo Paulo Roberto Djavan. Tio Duale está ligadinho no início da programação até o fim. Gostaria de ouvir, se for possível, uma música aí. Bota aí Tina Turner na abertura da programação. Ofereço especialmente para a minha esposa, para o amigo aí e para todos os ouvintes que estão na escuta aí. Um ótimo dia. Que Deus nos abençoe. Amém.
0: Valeu, um abraço para ti também. Tudo de bom. Vamos lá, mais ouvintes.
2: Bom dia, amigo Paulo Djavan. Gostaria de ouvir uma música com Christy Ralph para oferecer para o meu irmão Fábio, que mora lá na Kielze, lá no Ceará, da esposa dele, a Vera, para o amigo aí, para minha esposa, para todos que estão na escuta do programa. Temos sempre ligadinho.
0: Valeu, obrigado pelo carinho, meus amigos. Tudo de bom com vocês aí, viu? Uma ótima, uma sensacional madrugada pra vocês, tá bom? Vamos lá, o 3232-2303, que é o nosso telefone, tá liberado pra você participar do programa. Vamos trazendo então pro nosso querido amigo Osvaldo e pra esposa, a Thaíde Alexandre. 2h17 aqui, você está ouvindo o nosso edição de sábado. É, vai até 6h55, hein? Sem parar, só música boa durante toda a madrugada. Bom dia.

0: Tá aí Christian Ralph. Antes você ouviu Tina Turner, The Best. Christian Ralph, loucura demais. Aprende Alexandre, toneladas de paixão. Eu vou intervalo rapidinho, já volto em seguida com mais uma sequência. E às três tem Disco Insônia.
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2: Previsão do tempo.
3: Neste sábado, a previsão do tempo aponta um dia com muitas nuvens, com pancadas de chuva isolada, umidade do ar em 95%. Temperatura em Rio Grande, São José do Norte, mínima de 11 e máxima de 19 graus. Pelotas, mínima de 12 e máxima de 20 graus. Com informações do Instituto Nacional de Meteorologia, INMET.
1: Previsão do tempo.
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0: Muito bem, 2 horas e 31 minutos, 2 e 31. Esse é o Insônia, edição deste sábado, dia 11 de julho de 2026. Hoje, né, você vai fazer aí, né, realmente, né, vai ter o clima, né, da madrugada para você já se preparar pro final de semana, né? Entrar no climão aí, né, curtindo músicas boas e músicas embaladas daqui a pouquinho no nosso Disco Insônia, já pegando aí o clima do sábado e levantando teu astral. Daqui a pouquinho então tem Disco Insônia, né, a partir das 3 aqui na 105,9 em nosso programa
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0: Então diga aí onde você está curtindo a nossa programação, manda ver, manda mensagem para cá para o 991-647867 ou então liga 3232-2303 que tá liberado. Agora são 2 horas e 32 minutos. Vamos cantando com Só Pra Contrariar.

Linda canção do Raça Negra, minha inspiração, que se chama Amor, só pra contrariar, você ouviu antes. 2h39 aqui na Cultura Zona Sul. Bom dia com Catinguelê, Cilada. Daqui a pouquinho tem disco insônia, hein? Pra balançar o seu sábado.

Tá aí o Bebeto Como, cara, metade mel na minha boca. Cilada Catinguelê, bom dia. Guilherme Arantes, um dia, um adeus.

0: Tá então, Ivete Sangalo e Gonzaguinha sangrando. Antes você ouviu Guilherme Arantes, Um Dia, Um Adeus. Aliás, essa música do Guilherme Arantes é uma verdadeira poesia, né? Poesia, e cai muito bem nesse horário. Muito bem, depois do intervalo a gente vai fazer um clima aqui do sábado, levantar o astral de todo mundo, porque vem aí, ah, é verdade, vem aí Disco Insônia, pra você curtir os embalos que você já ouviu algum tempo atrás, vai recordar agora, tá bom? Em seguidinha.
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0: São 3 horas.
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2: A Copa do Mundo é hoje o maior torneio de futebol do planeta, mas sua história começou há quase um século. A primeira edição foi realizada em 1930, no Uruguai, reunindo apenas 13 seleções. Os donos da casa conquistaram o título ao vencer a Argentina por 4-2 na decisão. A competição nasceu graças ao trabalho do dirigente francês Jules Rimet, presidente da FIFA, que defendia a criação de um campeonato mundial independente dos Jogos Olímpicos. Desde então, o torneio passou a ser disputado a cada 4 anos e cresceu até se tornar um dos eventos esportivos mais assistidos do mundo, reunindo bilhões de telespectadores. O número de participantes também aumentou ao longo do tempo. Depois de começar com 13 seleções, a Copa passou por formatos com 16, 24 e 32 equipes. Em 2026, pela primeira vez, a competição reúne 48 países. Quase um século depois da primeira edição, a Copa do Mundo continua reunindo nações, revelando craques e escrevendo histórias que atravessam gerações, consolidando-se como o maior espetáculo do esporte mundial. Esse foi o Bola na Copa, fique ligado.
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fazer um clima aí pro pessoal já aproveitar o final de semana, né? E relembrando, é claro, muita música aqui nesse horário, embalada pra sacudir aí, tanto no internacional quanto no nacional. É o Disco Insônia que começa a partir de hoje e vai contigo aí, né, durante uma hora, levando para você músicas maravilhosas em versões exclusivas também, para você curtir aqui na nossa programação. Deixa eu mandar um alô aí pro pessoal que tá ligado com a gente, um abração pro Cristiano Quaresma. Alô, Cristiano, valeu, um abração aí, tudo de bom, e vambora então, né? Começando assim o Disco Insônia com Bonnie Tyler, a versão dançante de Esta Hare, já homenagem para você aqui. Essa grande cantora fizemos ontem, estamos aí, né, mais uma vez, tocando Bonnie Tyler aqui no Insônia. Bom dia!

Aí o som de Michael Jackson aqui no Disco Insônia. Off the Wall, antes você ouviu aqui Bonnie Tyler e segue o embalo. Disco Insônia. 13 e 12, Star of 45.

No seu sábado agora, aqui no Insônia, você tem Disco Insônia pra sacudir você. Elisângela, pertinho de você. 13h19, alô pessoal da Vigilância, grande abraço. Alô pessoal do plantão. Alô meus amigos motoristas de aplicativo. Vamos cantando, vamos aí curtindo a programação da Cultura Zona Sul. Disco Insônia agora no seu sábado, das 3 às 4, levantando o teu astral.

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Antes, Elisângela, pertinho de você. Cantou aqui para a Vera Regina e o Edinho. Abraço para o nosso querido ouvinte, o Marcos Franco, acompanhando a programação. Todo sábado, das 3 às 4, tem Disco Insônia. Para você entrar no clima aqui, na programação da madrugada. Bom dia! Disco Insônia. 13h26, Francis Jolin.

0: 3:30, aqui Cultura e o nosso
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0: Até as 6:55 vamos juntos. Até as 4 tem o disco Insônia pra levantar teu astral no meio da madrugada, hein? Mandando um abraço pra você que tá ligado no nosso programa, acompanhando a programação ao vivo. E a gente segue mandando aquele alusão pra você. Bom dia, bom dia. 3:31.
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3: Previsão do tempo.
4: Neste sábado, a previsão do tempo aponta um dia com muitas nuvens, com pancadas de chuva isolada, umidade do ar em 95%. Temperatura em Rio Grande, São José do Norte, mínima de 11 e máxima de 19 graus. Pelotas, mínima de 12 e máxima de 20 graus. Com informações do Instituto Nacional de Meteorologia, INMET.
2: Previsão do tempo.
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Muito bem, agora são 3 horas e 33 minutos. Alô, Antônio, grande abraço aí, ligado no nosso programa, hein? Acompanhando o Insônia deste sábado e o nosso disco Insônia nesse balanço gostoso. Vamos juntos até as 4 horas nesse clima. Depois a gente segue aí, atendendo os ouvintes mais uma vez aí, tocando música legal, como sempre, na madrugada aqui da 105,9. E o Mel Brooks, hein? Mel Brooks completou 100 anos. 100 anos, Mel Brooks, grande diretor, cineasta, ator, né? E cantor também, porque nos anos 80, Mel Brooks gravou esse Good Benny King, né? Tema do de um dos filmes aí do Mel Brooks, né? Cantando um rap. E essa música fez sucesso, né? Fez sucesso, foi tema de novela, tocou muito e a gente vai recordar aqui. E, inclusive, essa música tem o início, o quê? O hino da França.

Tá aí o Tauan com Heads Up. 3h57 aqui na Cultura Zona Sul. Antes foi Lady Zoo, a noite vai chegar. 3h57. Disco Insônia. E pra fechar o Disco Insônia, Bee Gees, Night Fever.

0: Maravilha, com o Bidis, fechou o nosso Disco Insônia de hoje, deste sábado, dia 11 de julho de 2026. Você ligado aqui na Cultura Zona Sul. Alô, você que tá no plantão aí, trabalhando, curtindo nossa programação. Grande abraço, hein? Alô, Zeferina. Bom dia, Zeferina. 4 e 5, eu vou rapidamente em intervalo, já volto em seguidinha com a sequência da programação. Vem muita música brasileira em seguidinha para você.
1: Hora certa.
0: Confirmando 4 e 5.

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1: Mesmo com a eliminação nas oitavas de final da Copa do Mundo, Carlo Ancelotti está confirmado no comando da seleção brasileira para o ciclo rumo ao Mundial de 2030. A CBF decidiu manter o treinador italiano e entende que o período de apenas um ano à frente da equipe foi insuficiente para uma avaliação definitiva. Nos bastidores, a entidade considera que Ancelotti assumiu a seleção em um momento de instabilidade, após um ciclo marcado pela troca de quatro técnicos. A comissão técnica também terá uma mudança. Davide Ancelotti, filho e auxiliar de Carlo, deixará a seleção para assumir o comando do Lille, da França. Após a eliminação para a Noruega, os jogadores foram liberados, enquanto Ancelotti seguirá para um período de férias com a família. A seleção brasileira volta a se reunir entre setembro e outubro para uma série de amistosos, que marcarão o início da preparação para a Copa do Mundo de 2030. Esse foi o Bola na Copa, fique ligado.
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10: Seguimos em frente com o nosso programa Madrugada de Sábado. É o último programa da semana. Depois a gente volta na segunda-feira. Logo em seguidinho aí, né, o Faixa Especial. A gente chega com a música legal pra você aí e a descontração da nossa madrugada. E depois, claro, na segunda-feira tem o nosso Bom Dia Cidade, música gaúcha pra você. É a programação da madrugada que começa, né, logo em seguidinho aí, depois do noturno, né, de segunda a sábado. E depois aí domingo do Faixa Especial. 4 e 9, tá curtindo aonde? Diz pra mim aí, onde você está agora ouvindo a nossa programação. Vai, um forte abraço pra você e o Boca Livre, Toada.

tá ligado na cultura. Você ouviu Tavito, Juan Ramalhete, Milton Nascimento, Caçador de Mim, Clube da Esquina 2, Flávio Venturini. E agora Frisson, Tunai. Bom dia.

0: Muito bem, 4 horas 33 minutos. Foi o Marcelo Abre Coração, Tunai, Frisson, Tavito Rua Ramalhete, Amito Nascimento, Caçador de Mim, Clube da Esquina, Flávio Venturini, Boca Livre, Toada. Foi a seleção musical que você curtiu aqui. Bem brasileira, bem MPB. Agora 4h33, depois do intervalo, vem aí Roy Orbison, The Players, Demis Rousseau e muito mais.
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2: Previsão do tempo.
3: Neste sábado, a previsão do tempo aponta um dia com muitas nuvens, com pancadas de chuva isolada, umidade do ar em 95%. Temperatura em Rio Grande, São José do Norte, mínima de 11 e máxima de 19 graus. Pelotas, mínima de 12 e máxima de 20 graus. Com informações do Instituto Nacional de Meteorologia, INMET.
1: Previsão do tempo.
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1: Claro que é o Insônia contigo durante toda a madrugada, né? O nosso último programa da semana. Neste sábado a gente vai até 6h55. Desejando para você um ótimo sábado, um bom final de semana para todo mundo. É, um sábado e um domingo maravilhoso aí para você, meu amigo, e para você, minha amiga, que curte, é claro, a cultura. Roy Orbison.

0: Tá aí o grupo ABBA, The Winner Takes It All, onde você ouviu o Casey and the Sunshine Band, Please Don't Go. Um abraço pro Antônio Rodrigues, tá ligado com a gente? Antônio, se tiver aqui, esse aí que tu pediu, tá na mão, se não vão todas pra ti aqui, ou pede outra, viu? Fica à vontade aí, pode pedir outra. Tá ligado na cultura, tá ligado no Insônia, você acompanhando a programação. 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
1: Certa.
0: 5 horas e 3 minutos, bom dia.

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2: Mesmo com a eliminação nas oitavas de final da Copa do Mundo, Carlo Ancelotti está confirmado no comando da seleção brasileira para o ciclo rumo ao Mundial de 2030. A CBF decidiu manter o treinador italiano e entende que o período de apenas um ano à frente da equipe foi insuficiente para uma avaliação definitiva. Nos bastidores, a

0: A sociedade considera que Ancelotti assumiu a seleção em um momento de instabilidade, após um ciclo marcado pela troca de 4 técnicos. A comissão técnica também terá uma mudança. David Ancelotti, filho e auxiliar de Carlo, deixará a seleção para assumir o comando do Lille, da França. Após a eliminação para a Noruega, os jogadores foram liberados, enquanto Ancelotti seguirá para um período de férias com a família. A seleção brasileira volta a se reunir entre setembro e outubro para uma série de amistosos, que marcarão o início da preparação para a Copa do Mundo de 2030. Esse foi o Bola na Copa, fique ligado.
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10: Muito bem, esse é o Insônia. É, você ligado na programação 5 horas 6 minutos, 5 e 6, vai até 6h55 hoje, neste sábado, né? Acompanhando aí você que tá ligado com a gente, um grande abraço. É para você que está acompanhando a programação no bairro de Vilas, aqui da cidade do Rio Grande e fora da cidade do Rio Grande, né? Em várias localidades aí, chegando o Sonsaço da 105,9 durante toda a madrugada, levando essa programação para você ao vivo. 13 graus agora, aqui na cidade do Rio Grande, né? Você acompanhando o nosso programa. Marca um pouco de chuva para hoje, né? Não sei se está chovendo agora, não fui na rua ver, né? Mas marca um pouco de chuva para hoje e a máxima 14 graus, tá certo? Vamos lá, 5 horas 7 minutos, Roberta Miranda. Eu acho que estou perdendo você.

FM Santiago aqui no nosso programa Insônia. Valeu esperar, Leandro Leonardo. Não olha assim. João Paulo e Daniel, minha estrela perdida. Marcelo Aguiar, não diga não. Roberta Miranda, eu acho que estou perdendo você. Alô, Fernando Alemão, bom dia. 5h26. Você acompanha aqui até 6h55. Um Insônia de sábado. Zezé de Camargo e Luciano, a ferro e fogo.

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1: Previsão do tempo.
2: Neste sábado, a previsão do tempo aponta um dia com muitas nuvens, com pancadas de chuva isolada, umidade do ar em 95%. Temperatura em Rio Grande, São José do Norte, mínima de 11 e máxima de 19 graus. Pelotas, mínima de 12 e máxima de 20 graus. Com informações do Instituto Nacional de Meteorologia, INMET.
0: Previsão do tempo.
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Bom dia, bom dia. Agora 5 horas 32 minutos, passando a madrugada contigo, com o nosso Insônia, né? Sabendo aí que você tá ligado na nossa programação, tomando aquele cafezinho, se preparando para o descanso ou então para o trabalho também, né? Já se preparando aí para mais um dia de trabalho, você, meu amigo, e também você, minha amiga. 5 horas 32 minutos, 5h32, vamos cantando aqui com o Rei Roberto, Se o Amor Se Vai.

Maravilha, no sábado começa a madrugada e já pega um pedaço da manhã de sábado. Você ouviu o Marcos Túlio e Paulo Massadas? Dê uma chance ao coração. José Augusto, Minha História, Família Lima, Teu Beijo. E agora, Roupa Nova, Amar é...

0: sem sombra de dúvida, a maior banda brasileira de grande sucesso. Muitas músicas, durante muitos anos aí. Alô, Cristiano, um abraço. Roupa Nova, A Maré, aqui no nosso Insônia, edição de sábado.
1: Hora certa.
0: Bom dia, 6:02.
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3: A Copa do Mundo é hoje o maior torneio de futebol do planeta, mas sua história começou há quase um século. A primeira edição foi realizada em 1930, no Uruguai, reunindo apenas 13 seleções. Os donos

0: da casa conquistaram o título ao vencer a Argentina por 4-2 na decisão. A competição nasceu graças ao trabalho do dirigente francês Jules Rimet, presidente da FIFA, que defendia a criação de um campeonato mundial independente dos Jogos Olímpicos. Desde então, o torneio passou a ser disputado a cada 4 anos e cresceu até se tornar um dos eventos esportivos mais assistidos do mundo, reunindo bilhões de telespectadores. O número de participantes também aumentou ao longo do tempo. Depois de começar com 13 seleções, a Copa passou por formatos com 16, 24 e 32 equipes. Em 2026, pela primeira vez, a competição reúne 48 países. Quase um século depois da primeira edição, a Copa do Mundo continua reunindo nações, revelando craques e escrevendo histórias que atravessam gerações, consolidando-se como o maior espetáculo do esporte mundial. Esse foi o Bola na Copa, fique ligado!
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Muito bem, agora são 6h04, última hora do programa de hoje. Programa maior, programa gostosinho para você curtir muita música legal aí e interagir conosco aqui na nossa programação. Agora 6h04, vou trazendo um dos grandes nomes da música internacional, já nos deixou, mas a voz potente. Barry White.

Bom dia, Negritude Júnior, Amaro ganha demais. Telegrama, Coisa Alta Samba, Cassiana, Lua e eu. Tim Maia, Samba Cruz, Se Me Lembro Faz Doer. Barry White, Just the Way You Are. 6 horas e 27 minutos. Pepeu Gomes.

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1: Previsão do tempo.
2: Neste sábado, a previsão do tempo aponta um dia com muitas nuvens, com pancadas de chuva isolada, umidade do ar em 95%. Temperatura em Rio Grande, São José do Norte, mínima de 11 e máxima de 19 graus. Pelotas, mínima de 12 e máxima de 20 graus. Com informações do Instituto Nacional de Meteorologia, INMET.
0: Previsão do tempo.
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Muito bem, bom dia, Daniel Oliveira. Tá ligado com a gente aqui no nosso programa, lá do sítio Santa Cruz. Um abração para todos aí que estão acompanhando o programa. Você que tá ligado na nossa programação aí também, desde as 2 horas, né, acompanhando o programa aí, trabalhando e levando os sons da cultura. Um grande abraço, obrigado pelo carinho. Hoje é o último Insônia da semana, voltando na próxima segunda-feira a partir das 2 horas. Simone Mendes, Direitos Iguais, última sequência de hoje.

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0: Ouvimos o Armandinho, Paulinha, Jota Quest, Valer a Vida, Raça Negra Transplante. E a gente retorna na segunda-feira com mais insônia para você aqui na 105,9. Tem Cultura Gaúcha a partir das 8 horas com Alexandre Taveira e também você aí que participa e interage com a gente aqui, né? E Antônio Vrossi também, né? Vai estar aqui, né, comunicando a partir das 8 horas. Vem aí o musical da cultura, antes vem o 5 Minutos com Jesus e a gente encerra com Bruno Mars e Lady Gaga. Grande abraço, gente. Bom sábado para todo mundo. Um ótimo domingo e até segunda com o nosso...
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0: Então, o torneio passou a ser disputado a cada 4 anos e cresceu até se tornar um dos eventos esportivos mais assistidos do mundo, reunindo bilhões de telespectadores. O número de participantes também aumentou ao longo do tempo. Depois de começar com 13 seleções, a Copa passou por formatos com 16, 24 e 32 equipes. Em 2026, pela primeira vez, a competição reúne 48 países. Quase um século depois da primeira edição, a Copa do Mundo continua reunindo nações, revelando craques e escrevendo histórias que atravessam gerações, consolidando-se como o maior espetáculo do esporte mundial. Esse foi o Bola na Copa, fique ligado.
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3: 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Vamos passar alguns momentos meditando sobre o que Deus tem a nos dizer.
4: É Ele, Jesus, quem nos liberta. E é por meio dele que os nossos pecados são perdoados. Colossenses 1,14. Libertados e consolados. Há muitas histórias de sequestros relatadas pelos meios de comunicação. Algumas delas foram acompanhadas em tempo real. Você lembra ou acompanhou alguma história dessas? Os sequestros causam grande pressão e impacto, pois uma vida está sendo ameaçada e sofre real perigo de morte. Por isso, é tão grande o alívio quando um resgate acontece de maneira bem-sucedida. Talvez nós não percebamos, mas a Bíblia também conta uma história de sequestro. O diabo tirou a liberdade humana ao semear o pecado. Sua estratégia foi eficiente e nos aprisionou de maneira completa. Basta refletirmos sobre nosso viver para percebermos a força que o pecado exerce sobre nós. No entanto, a mesma Bíblia que descreve a história da nossa escravidão revela a maneira como Jesus nos libertou. Nosso Salvador enfrentou o diabo, venceu diversas situações e sobre a cruz pagou o preço de todo o mal. Assim, ele destruiu as correntes do pecado e nos libertou. É ele quem nos liberta e é por meio dele que os nossos pecados são perdoados. Colossenses 1,14. O perdão e a liberdade conquistados por Jesus se tornam nossos por meio da fé, de forma que o pecado, ainda que exista em nossa vida, não mais nos domina. Em Jesus, somos dominados pelo seu amor, um amor que liberta e ilumina. O diabo continua agindo para nos escravizar, por isso devemos tomar cuidado. Vícios e maldades podem destruir nossa vida. Fiquemos firmes em Jesus, pois nele há liberdade, perdão e luz. Oremos. Obrigado, Senhor Deus, pelo dom da liberdade. Ajuda-nos a não cairmos nas armadilhas do inimigo. Liberta-nos do que pode nos aprisionar. Em nome de Jesus. Amém.
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3: Previsão do tempo.
4: Neste sábado, a previsão do tempo aponta um dia com muitas nuvens, com pancadas de chuva isolada, umidade do ar em 95%. Temperatura em Rio Grande, São José do Norte, mínima de 11 e máxima de 19 graus. Pelotas, mínima de 12 e máxima de 20 graus. Com informações do Instituto Nacional de Meteorologia, INMET.
2: Previsão do tempo.
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0: hora certa.
1: 7:59.
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3: Mesmo com a eliminação nas oitavas de final da Copa do Mundo, Carlo Ancelotti está confirmado no comando da seleção brasileira para o ciclo rumo ao Mundial de 2030. A CBF decidiu manter o treinador italiano e entende que o período de apenas um ano à frente da equipe foi insuficiente para uma avaliação definitiva. Nos bastidores, a entidade considera que Ancelotti assumiu a seleção em um momento de instabilidade, após um ciclo marcado pela troca de 4 técnicos. A comissão técnica também terá uma mudança. David Ancelotti, filho e auxiliar de Carlo, deixará a seleção para assumir o comando do Lille, da França. Após a eliminação para a Noruega, os jogadores foram liberados, enquanto Ancelotti seguirá para um período de férias com a família. A seleção brasileira volta a se reunir entre setembro e outubro para uma série de amistosos, que marcarão o início da preparação para a Copa do Mundo de 2030. Esse foi o Bola na Copa, fique ligado.
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0: Mas que tal? Bom dia, bom dia, bom dia. Começando mais um programa Cultura Gaúcha aqui na Rádio Cultura Zona Sul 105.9. É isso aí, mais uma vez estamos aqui, eu, Antony Vronsky, e também o Carlos Magno, para trazer o melhor da música gaúcha para ti que está nos escutando. E hoje, em especial, né, tia, estamos vivendo lá no sítio do Chimarrão a 17ª edição da Rinconada da Arte Nativa, onde tivemos ontem, como homenageado, né, o grande gaiteiro e intérprete Luciano Maia, né, o agente, um gaiteiro já reconhecidíssimo no meio musical gaúcho, né, e vai de, que nem ele falou, de tocou na época com Leopoldo Gaceiro, vai até Michel Teló e por aí vai, né.
1: Até o Lô Santana.
0: É, verdade. Gaiteiro é completaço, né, tia? E gente bueníssima, uma barbaridade. E estamos começando, então, mais um programa. Divulgando já o telefone para quem quiser participar. 3232-2303, o telefone aqui da rádio. Se quiser ligar para cá e falar com a gente. 3232-2303. Ou se não, manda a tua mensagem aí pelo WhatsApp. Código de área 53... 991-64-7867. 991-64-7867 é o WhatsApp aqui para tu mandar a tua mensagem aí, pedir tua música e participar conosco aqui no programa. Dia hoje meio chuvoso, né, Carlos Magno? Né? Tava bem cedo ainda, antes de clarear, não tinha chuva, mas já apareceu uma garoazita lá fora, né, tia? Uma garazita meio galopeada, né, tia? Então, pessoal, hoje é um dia, quem pode, né? Um dia de descanso hoje. Quem tá trabalhando também vai nosso grande abraço aí, um bom trabalho para todos. Sigam com a gente aí ligado, ditos no mas. Alguma mensagem, seu Antony Vronsky?
1: Vou dar um bom dia a todos aí. E reforçando aí as palavras do nosso amigo Taveira, um bom trabalho aí a todos que estão nos ouvindo aí, para quem vai descansar também aí, um bom descanso aí, que a semana é pegada.
0: É isso aí. Antony Vronsky e Carlos Magno, vamos rodar a primeira música do programa de hoje. É para esse pessoal que salta cedo da cama, né? Em especial. E essa música é inspirada realmente a esse pessoal, o pessoal de campo das estâncias, né? Estâncias antigas, que 5:30 da manhã já estão levantando aí para começar o seu dia, né?
1: Fazendo seu calando.
0: Mate. É, fazer seu mate aí e se preparar para ir pro campo, né? Essa música tem a letra do Edilberto Teixeira e a melodia e interpretação de André Teixeira. Ela foi a campeã da 27ª Sapecada da Canção Nativa, né? Lá, o maior festival que nós temos fora do Rio Grande do Sul, que é essa pecada aí na cidade de Lages, em Santa Catarina. Vamos ouvir então, 5:30 da manhã.

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3: Tá bueno, então, né, tia? Escutamos 5:30 da manhã, deu uma travadita aqui, né? Eu acho que eu não tava querendo se acordar, né, tia? Se levantar 5:30 da manhã, tá muito cedo, né, tia? Mas tudo resolvido. E trouxe o Carlos Magno, esse mago da mesa aí, né, tia? Trouxe pra nós novamente aí. Recomeçamos e fomos até o final. E depois escutamos, então, Poema de Amor Pra Sempre. Essa letra aí, interpretada e tocada, né? Vocês escutaram pelo grande Luciano Maia, que é o gaiteiro, esse grande intérprete também, que está conosco aqui em Rio Grande, na Rinconada, da Arte Nativa, nosso homenageado desse ano. É uma pessoa que eu conheço há muitos anos já. Ele é natural aqui de Pelotas, né? Então eu conheço ele bastante tempo. E é um cara que roda o mundo, né? Tocando seu acordeon, todos os estilos musicais possíveis, né? E imagináveis, o Luciano é um mestre, né? O grande campeão de vários rodeios, enartes, enfim. É um cara fora de série. E ele ontem nos contando sobre essa música em específico, né? Essa música foi apresentada lá para ele ontem, né? A gente fez uma homenagem, tocamos algumas músicas dele. E essa música aí, eu cantei lá, né? A gente tocou, eu cantei. E aí depois da música apresentada, ele contou um pouco da história dessa música, né? Que o Gujo Teixeira, a esposa, descobriu que a esposa estava grávida. E aí mandou essa música aqui pro Luciano musicar. E o Luciano contou para ele que também a esposa dele estava grávida, né? Então, sem saber, né, um do outro, o Gujo, que é um poeta magnífico também, né, fez essa letra. E mandou então para o Luciano musicar e cantar e fazer a sua gravação. E aí eu trouxe para vocês hoje porque é uma história interessante, né? A gente saber por que, que as músicas nascem, como as músicas nascem, né? Não são todas assim, mas uma grande parte da música nativista nasce nesse formato, né? No formato de alguma inspiração por algum momento vivido. E é passado então com toda a sensibilidade do poeta, passado para a letra. E depois musicado, né, para os grandes arranjadores, grandes músicos aí que nós temos, né? Então queria trazer essa informação da música para vocês aqui, tá bueno? Eu quero mandar um grande abraço para tia Isa, lá no Bolacha, mãe dos Mutuca, né, tia? E eu falei ainda que, né, 5:30 da manhã, que é gurizada, os Mutuca lá. O Mutuquita lá já tá acordado desde as 4:30, né? Racionando os cavalos, cuidando. Que aqueles guri cuidam como ninguém, né, tia? Bah, um grande abraço para essa gurizada que eu gosto muito. A tia Isa aí, uma pessoa muito querida também. Fica meu grande abraço, tia Isa, para ti e para todos os guris aí. Para todo mundo aí da família, tá bem? Um grande abração para vocês aí. A Denise Melo também pediu uma milonga, né? Um chamamé, uma milonga. Nós vamos tocar uma milonga agora, Denise. Né? E o Ronaldo Zeklinski de Oliveira, da Agropecuária Rio Grande, proprietário da Agropecuária Rio Grande, ele é presidente Vargas. Um grande, forte abraço. Muito obrigado pela tua audiência, Ronaldo. Ronaldo que tá sempre com o mate pronto lá também, né? Para bem assim receber todos que chegam por lá, né, tia? Trocar aquela palavra amiga. E ele que é um grande conhecedor, além de ter, né, ser proprietário aí da agropecuária, é um grande conhecedor dos bovinos, né? Principalmente da raça Angus, né, tia? É um grande produtor há muitos anos já. Produz touros de excelência da raça, né? E é um grande parceiro nosso também, um grande amigo. Muito obrigado, Ronaldo. Um abraço para ti, para os teus colaboradores aí também, para toda a tua família. Muito obrigado pela escuta. E o Idrevalo pediu uma música do nosso amigo Dilair José Monte das Neves, né, tia? O André. O Idrevalo, então, um grande abraço ao Idrevalo, que tá com a gente. E o Carlos Magno me lembrando aqui que foi o André. O André pediu uma música, então, o nosso amigo Dilair José Monte das Neves, nosso grande poeta aqui da cidade de Rio Grande. Então vamos trazer para o André, né, uma música que eu tive a oportunidade de gravar. Essa música que tem a letra em parceria do Dilair José Monte das Neves e o outro poeta também, nosso grande amigo aqui da cidade de Rio Grande, o Edson Suíta. E essa melodia que foi composta pelo César Martins. E aí eu dei meu espetáculo, né, André? Dei meu espetáculo lá pro César lá. Disse, vai por aqui, vai por ali. E a gente conseguiu concluir então essa melodia. Gravamos, né? E já roda algum tempo aí pelas rádios aí, que é a Tapera. Tá bueno? Vamos rodar então pro André aí, para todos os ouvintes. Tapera.

0: Nas tardes de domingo, foi meu compadre, Giovanni Dodo Gonzalez, foi lá na minha casa, no meu rancho lá, me levou uma letra. Aí tomamos um chimarrão por lá. Aí ele saiu, foi embora. Aí eu comecei a olhar aquela letra ali e a letra a melodia já nasceu sem nem eu pegar o violão. Eu já saí cantando a letra já.
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7: Previsão do tempo.
8: Neste sábado, a previsão do tempo aponta um dia com muitas nuvens, com pancadas de chuva isolada, umidade do ar em 95%. Temperatura em Rio Grande, São José do Norte, mínima de 11 e máxima de 19 graus. Pelotas, mínima de 12 e máxima de 20 graus. Com informações do Instituto Nacional de Meteorologia, INMET.
1: Previsão do tempo.
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0: mas que tal? Voltamos por aqui, Netê, com o seu programa Cultura Gaúcha, aqui na Rádio Cultura, Zona Sul 105.9 FM. E o pessoal participando com a gente aí, lembrando o telefone para participar, 3232-2303, para tu ligar para cá e falar com a gente, ou se não, através, manda tua mensagem através do WhatsApp, telefone 53-991-64-7867, 991-64-7867, se tu quiser, manda tua mensagem para cá, né? Pede a tua música e vamos participar do programa. E mandar um grande abraço, então, o pessoal tá mandando mensagem pra cá, né? Olha aí, Antônio, o grande Cleidemar de Arma, nosso amigo Cleide aí participando
1: do programa, né? Amigo Cleidemar de Arma, um abraço, Cleide.
0: É isso aí. E o Cleide lembrando que hoje tem baile lá no Fiatesse, Jeito de Galpão e depois o Forrozão aí, né, tia? Isaac, Cleide, velho.
1: Forrozão, mas eu...
0: Olha aí. Não, eu não. Tu?
1: Mas eu é o nome da banda. Ah, Forrozão, tá. Mas eu.
0: Achei que era tu, né, tia? Achei que depois Forrozão ia ter o show do Antônio Bronski também. Ei. Tá bom, então. Grande abraço aí, o Cleide, velho, rapaz. Um grande abraço, Cleide. Muito obrigado pela participação aqui no nosso programa. Uma hora vai ter que vir por aqui, Cleide, conversar com a gente, contar um pouco da história, né, tia?
1: Ah, é.
0: O Cleide deve ter alguma história pra contar, né?
1: Com
0: alguma
1: certeza.
0: Coisinha ele deve
1: alguma
0: ter pra contar.
1: Alguma coisa,
0: né,
1: tem, sempre tem.
0: Olha aí. Vamos ver aqui, tem mais mensagem o pessoal mandando, ó. Um grande abraço, Fatinha Galtério. Um abração, Fatinha. Edenir Costa e também Sônia Maria. Já atracado por aqui na General Vitorino, no centro. Grande abração, vamos fazer um mate bem tupetudo por aqui. Deus o livre, hein? Coisa bem boa, tch. Nós também aqui estamos mateando, né?
1: Estamos mateando.
0: Estamos mateando bem tranquilo aqui, apresentando o programa aqui para vocês. Bueno, Antônio Vronski, nós temos agora... O Antônio gostaria de fazer uma homenagem, né, tchê? Fala aí para nós, bota para fora.
1: Tchê, ontem tava saindo para a faculdade, né? Tava... E aí recebi uma mensagem... da perda de um grande amigo, um grande colega, né? E um grande cantador, vamos dizer assim. Vamos dizer assim não, porque era um cantador lá do cassino, tá? E muito triste essa perda, nosso grande Chico Bira. Tá? Lá do cassino, tá? Cantor aí, muito cantor aí em
0: festas,
1: em festas, é, na algumas machadas aí e tal, de rádio. Muito tempo ele teve me acompanhando, né? Uhum. Teve me acompanhando nos meus shows e tal, a gente sempre botava ali um bloquinho pra ele fazer, umas três ou quatro músicas e tal. E foi o primeiro contato, oficialmente o primeiro contato que eu tive com a música gaúcha foi com o Chico Bira.
0: Olha aí, isso é importante.
1: E foi assim, quando eu via assim, eu era pequeno, né? E o meu pai tinha umas gravações, tinha uns DVD, que ele tinha umas festas que eles tocavam e tal.
0: Uhum.
1: E ele tinha umas gravação ali e tal. Ele tinha umas gravação que tava tudo registrado ali. E eu pegava e via aquilo ali, olhava aquilo ali. E queria me espelhar naquilo ali, sempre via o meu pai tocando e tal. E era muito legal, né? E agora a gente vai rodar uma música, né?
0: Em homenagem ao Chico Bira.
1: Em homenagem ao Chico Bira. Música essa que a gente gravou, eu gravei os violões faz tempo, tá? Mas...
0: Como é que é o nome da música?
1: É Bicho da Chuva, o nome da música.
0: Olha só.
1: Tá? E nós vamos rodar agora do Enio Medeiros. Então, Bicho da Chuva.
0: Com o Chico Bira. Com cantando, Chico Bira. Né? É isso?
1: É isso aí.
0: Vamos escutar então.

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3: Tá então, homenagem pro grande Chico Bira, né? Muito obrigado, Antony, por ter trazido essa história para nós, né? Que sempre é bom a gente relembrar, enaltecer e valorizar aquelas pessoas que nos abriram as portas, né? Pro nosso,
4: com certeza.
3: Pro nosso início, né, Tia? Então tá. Mas, Tia, a Letícia Costa tá lá na Palma nos escutando, Tia. Um grande abraço, Letícia, que é nosso comercial aqui, departamento comercial aqui da rádio, né? Muito obrigado, Letícia, pela tua escuta. Letícia, vou passar teu contato aqui para aqueles amigos que quiserem apoiar o programa aí, quiserem patrocinar o programa. É só entrar em contato com a Letícia pelo 53 99707 1785, 53 99707 1785. Ou se não, pode entrar em contato diretamente aqui com a rádio, comigo também, né, que a gente encaminha aí para Letícia, tá bem? Então, quem quiser apoiar o programa, quem quiser patrocinar o nosso programa para a gente continuar no ar aqui, entre em contato com a Letícia aí para fazer um bom negócio e ter o seu nome aqui na rádio conosco, tá bem? Muito obrigado, Letícia. Daqui a pouquinho nós vamos rodar a tua. Ela pediu uma música aqui, né? Daqui a pouquinho nós vamos escutar essa música aí que ela vai oferecer pro seu pai, né? Mas vamos no próximo bloco a gente fala a música da Letícia. Vamos deixar meio que na surpresa por enquanto, né, Tia? E, Antony, agora nós vamos rodar uma música aí, tá? Que foi gravada pelo grupo Quero Quero. E é daquelas que eu falo pro pessoal, né? Que as músicas nativistas gravadas pelos grupos fandangueiros, né? Com um arranjo diferente, fica especial de primeira, né, Tia?
4: É verdade.
3: É um trabalho que eu gosto de fazer também nos shows, quando eu me apresento, né? É trazer a música nativista em ritmo mais, vamos dizer,
4: de baile?
3: Não diria bem de baile, nem muito fandangueiro, mas um arranjo diferente,
4: mais vamos dizer frente. Assim, né?
3: Mais pra frente, exatamente.
4: Inclusive, ontem eu tava lá no Ângelo, né? A gente tava ensaiando e a gente percebeu isso, né? A gente tava. A gente vai tocar essa música agora no interno do CCN. E aí

0: A gente tava tirando essa música, né? E tiramos ela no Marenco, normal ali.
1: Olha aí.
0: E aí eu olhei ela, bah, não é a música que nós copiamos lá pro programa e tal. E eu até pensei assim, bah, escutando ela assim, né, bem mais pra frente. E uma roupagem nova, diferente. Uma coisa diferente.
1: É interessante. É interessante também, daqui a pouco a gente, né, hoje, ainda não, mas a gente trazer as duas versões, né? Até
0: para
1: o pessoal ter uma ideia, comparar como é que é uma música, como é que ela nasce, como é que ela é feita a primeira gravação e depois com todo um arranjo diferente gravado por outros artistas. Mas vamos escutar então, Degusto Teixeira e Luiz Marenco, para os dias que vem com o grupo Quero Quero.

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2: Tá, então escutamos com o grupo Quero Quero para os dias que vêm. Essa aqui é uma letra do Gujo Teixeira e melodia de Luiz Marenco. Não falei que tava linda a música, tia?
3: Lindaça.
2: Muito, muito bonito, tia. Um baita arranjo. Tia, vou mandar aqui um abraço a todos os patrões e patronagens dos CTGs aqui da nossa cidade, na nossa região, né, tia? E trazendo o pessoal aí que amanhã tem churrasco lá no CTG Mate Amargo, animado pelo grupo Campesinos do Sul, a partir das 12 horas e 30 minutos, meio-dia e 30, né? O pessoal pode chegar lá pro Mate Amargo, que vai ter um grande churrasco mensal do CTG Mate Amargo. E lembrando, pessoal, que tiver sua agenda aí, né? Quiser mandar pra gente aqui divulgar, é só mandar que a gente faz a divulgação por aqui, né? Lembrando também que hoje à noite teremos lá pelo Centro Cultural Nativista Sentinela do Rio Grande a noite de estreia de Pilchas e também da nova coreografia de entrada da Invernada Juvenil. Então quem quiser comparecer hoje lá, numa feijoada, né, tia? Hoje vai ser uma feijoada.
3: Olha aí.
2: Joinha no mais, né, tia? Lá pelo Sentinela. E amanhã, churrasco no CTG Mate Amargo. E o Cleide já trouxe para nós, né? Que hoje vai ter um baile também lá no Fiatesse. Então quem quiser sair do Sentinela e pro Fiatesse lá, aproveitar também um baile, né? Pode chegar também lá pelo Fiatesse. Lembrando então, mais uma vez, se tu tiver teu evento, quiser divulgar aqui com a gente, entre em contato aí, né? Pode ser através do WhatsApp 53991647867 ou ainda ligação para o 3232-2303. Entre em contato com a gente, divulga o teu evento, manda pra cá que a gente faz a divulgação do teu evento gaúcho. Tá bueno? Mas Antony Vronsky, vamos tocar agora a próxima, né? Um pedido
3: vamos
2: aí da...
3: Vamos tocar a música do Rio Grande.
2: É, nossa amiga e colega aqui de rádio, a Letícia Acosta, lá pela Palma, né? Tinha nos escutando, como falei antes, né? E ela pediu aqui, ó, toca Prosa de Mate com Alexandre Taveira, ofereço pro meu pai Gilmar, na escuta aqui na Palma. Um grande abraço. Ah, muito obrigado, Letícia, muito obrigado mesmo. Um grande abraço aí pro Gilmar e toda a família que tá lá pela Palma nos escutando, né, tia? Então, essa música que tem aí a letra do grande Dilei José Monte das Neves, mais uma música dele, né, uma letra dele, e a melodia dessa música é do Erivelto Pires, né, que me convidaram para fazer parte também, a gente canta junto, eu e o Erivelto, essa música que foi a música mais popular do primeiro Biquira da Canção Nativa, lá no cassino. O Antony, guri novo, né, tia? Acho que nem pensava em... Nem era nascido, eu acho, tia. Já faz um tempinho isso aí.
3: Primeiro Biquira foi 2003.
2: 2004, acho que foi, por aí, mais ou menos.
3: Tá. É, não.
2: Aí, olha aí, ó.
3: Não era nascido ainda, não.
2: Então, olha, vamos trazer essa música aí que nos traz boas, ótimas lembranças, né? E essa música, na volta de Santa Maria ali, teve durante aproximadamente...

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2: Hora certa.
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4: Mesmo com a eliminação nas oitavas de final da Copa do Mundo, Carlo Ancelotti está confirmado no comando da seleção brasileira para o ciclo rumo ao Mundial de 2030. A CBF decidiu manter o treinador italiano e entende que o período de apenas um ano à frente da equipe foi insuficiente para uma avaliação definitiva. Nos bastidores, a entidade considera que Ancelotti assumiu a seleção em um momento de instabilidade, após um ciclo marcado pela troca de 4 técnicos. A comissão técnica também terá uma mudança. Davide Ancelotti, filho e auxiliar de Carlo, deixará a seleção para assumir o comando do Lille, da França. Após a eliminação para a Noruega, os jogadores foram liberados, enquanto Ancelotti seguirá para um período de férias com a família. A seleção brasileira volta a se reunir entre setembro e outubro para uma série de amistosos, que marcarão o início da preparação para a Copa do Mundo de 2030. Esse foi o Bola na Copa, fique ligado.
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5: Ah, então nós voltamos por aqui com o programa Cultura Gaúcha na Rádio Cultura Zona Sul 105.9 FM. Um abraço para a Letícia então, que agradeceu aqui, ó. Muito obrigado, amigo, essa música tem todo sentido na vida. E quem ainda tem um pai amigo e companheiro, ainda mais quem tem um pai amigo e companheiro. Eu amo e dedico ao meu velho pai. A vida passa. É isso aí, né, Letícia, tem que aproveitar e valorizar aquelas pessoas que estão com a gente e nos querem bem, né?
6: É verdade.
5: Muito obrigado, Letícia. Muito obrigado aí, porque essa música aí realmente retrata muito isso, né? Retrata essa ligação entre pai e filhos, né? Mas então, Letícia, a Lidi me perguntou sobre a questão do valor do churrasco lá do CTG Mate Amargo amanhã. Então, aqui, Letícia, tu já trouxe aqui o cartazinho do churrasco. Valor para sócios, R$45, antecipados, R$50 e no dia, R$60, tá? Então são esses os três valores que tem aí do churrasco. Sócios, R$45, antecipados, R$50 e no dia, né? Amanhã, então, se tu comprar até hoje, R$50. Se comprar amanhã lá no dia, lá, a R$60, né? E a gente tem que ajudar as entidades aí, porque às vezes o pessoal acha, ah, mas tudo isso, tchê, não tá fácil, a carne tá muito cara e as coisas vêm subindo direto, né? E os CTGs precisam também dessa ajuda aí, do pessoal que participe dos eventos, participe do churrasco, para que a casa continue com as portas abertas, né? Já que as entidades aí são feita por voluntários, né? Que não tem nenhuma remuneração, né? Para tu ser patrão, para tu participar de uma patronagem. Tudo é pelo amor à tradição aí, né? E aí, para manter a casa funcionando, pagar suas contas, né? O CTG precisa fazer alguns eventos aí para conseguir manter as portas abertas. Então, tudo que tu vê hoje, todos os eventos são feitos dentro de uma entidade tradicionalista, é simplesmente para manter as suas obrigações, né? Hoje, tem essa janta também lá no CCN, que é para invernada também, participar de rodeios, fazer pilchas, enfim, tem vários custos aí que são necessários, vários eventos para que possa custear então, né? As invernadas, essa gurizada aí, que, né? Ao invés de estar na rua aí, né? Tá dentro de uma entidade tradicionalista, aprendendo sobre a nossa tradição, nossa cultura e aprendendo a fazer sempre, né? mantendo uma linha para fazer o bem. É muito importante o trabalho das entidades. Então, as entidades contam com a ajuda de todos nós. Tá bueno? Mandar um grande forte abraço também, minha amiga Kátia, lá do CCN, que também tá na escuta, mãe do Dudu. Kátia, mãe do Eduardo, né? E também do esposa do Birinha. Grande abraço, Kátia. Ligada no programa, o programa que faltava para essa programação maravilhosa da cultura. Parabéns, amigo. Toca uma moda para o grupo veterano do CCN Sentinel do Rio Grande. Esse grupo que eu fiz parte já, né? E a gurizada segue metendo pata, né? Gurizada da invernada veterana lá do Sentinel do Rio Grande. Um grande abraço, Kátia. Muito obrigado pela tua audiência aí, de todos os teus. Um grande abraço nosso aqui para vocês. Tá bueno? Mandar um grande abraço também para a Wanda e para o Valerão, nossos diretores aqui da rádio, né? Que abriram também as portas da rádio para que a gente pudesse vir aqui e estar apresentando esse programa gaúcho aqui pela Rádio Cultura Zona Sul. Muito obrigado, Wanda e Valerão, pela oportunidade, né? E pela credibilidade no nosso trabalho. Antônio Vronsky, um grande abraço também para o grande gaiteiro que tu comentou agora há pouco, meu irmão Ângelo Schenck, também para sua esposa Márcia Schenck, e hoje está pela cidade, pelo que eu saiba, a Marina. A Marina também que está lá por Santa Catarina, mas veio passar uns dias aí com o pai e com a mãe, né? Um grande abraço para eles lá, que estão sempre na escuta com a gente. Tá bueno? Antônio Vronsky, a música, como eu vinha falando antes, né? É, na mesma linha do que a gente já rodou, né? Dos grupos fandangueiros aí, que também tem um olhar para a música nativista, né? E essa próxima música também do mesmo formato, vamos trazer então com o grupo Matizes. A música aí, vamos puxar aqui quem interpreta, né? Quem gravou ela e defendeu foi o André Teixeira. E essa música que tem a letra do Rogério Vijagrã e melodia e interpretação de André Teixeira. Mas hoje vamos trazer aqui com o grupo Matizes, Rincão do Pau Fincado.
6: Vamos ouvir.

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0: Tá bueno, então voltamos aqui com o programa Cultura Gaúcha na rádio Cultura Zona Sul 105.9 FM. Agradecendo aí a participação dos amigos, né? O pessoal que tem mandado mensagem aí, nosso amigo Pedone lá pelo cassino. O Pedone disse que tá olhando a Aninha na TV e escutando o nosso programa, né, tio? Um grande abraço, Pedone tá é campeão, certo, né, tio? Pedone é campeão, né? A Aninha que é nosso expoente feminino aí na música nativista, na música gaúcha, né? Um grande orgulho para nós aí ter a Aninha como nossa representante, né? Um grande abraço também pelo cassino, escutando com a gente, o grande poeta aí, Edson Suíta, meu grande amigo, que esteve aqui no lançamento do nosso programa, né, tia? E rodamos Jatapera desse grande amigo. Daqui a pouco nós vamos rodar outra, né, tia?
1: Olha aí.
0: Hein? Quem sabe é místico aí.
1: Quem sabe?
0: Já bota aí na ponta da agulha, né? Prepara o LP aí no toca-disco aí, que nós vamos rodar isso, né? Vamos rodar, botar na ponta da agulha aí pra daqui a pouco nós trazer aí mais uma grande parceria que a gente teve aí. Tá bueno? Vamos mandar, tia, tem um monte de mensagem aqui, tia. O ouvinte Renato Bus. Agora não sei se é Bus ou se é Bus, né? Depois nos comunica aí, Renato. Lá de Novo Hamburgo, nos escutando, um grande forte abraço, Renato. Muito obrigado pela tua audiência aí. Rubens Neves. Grande Rubens Neves, rapaz. Aí, ó, não podia deixar de te ligar para parabenizar por mais esta empreitada, com certeza positiva. Não só tu, como toda a direção da rádio, por conhecer tuas origens. Já tô vendo o sucesso total. Abraço, Rubens. Agora aqui pelo Povo Novo, pessoal do Povo Novo aí, grande, forte abraço. Muito obrigado, Rubens. Grande, Rubens. Também é Ketri Rodrigues com a gente.
1: Minha avó emprestada.
0: Ah, é? Olha aí, ó. Ketri Rodrigues conosco ali. É, nos escutando sempre, né? Sábado passado também estava com a gente por aqui.
1: Um abraço aí para todo o pessoal da Folia.
0: Mas, ah, hein? Que momento, hein? Vamos trazer também aqui, tem mais gente com a gente, né? Às vezes me atrapalha nesses botões aqui do computador, né, tia? Ah, agora foi. Mandou também um grande abraço para nós aqui. Luiz Fernando Miranda. Grande abraço, Luiz Fernando Miranda e a família lá estão nos escutando também, né, tia? Também conosco aqui a Conceição, que falou comigo ontem, né? Conceição me perguntou sobre a questão do imóvel, né? É que eu sou corretor aí, as pessoas, né, também entram em contato comigo através da corretagem, né? E aí ontem a gente fez um atendimento aí para Conceição. E a Conceição é ouvinte assíduo aqui da rádio também. Um grande abraço, Conceição. Muito obrigado pela tua audiência. Também conosco a Veridiana, nos escutando, acompanhando nossa cultura aqui em Palhoça, Santa Catarina.
1: Olha aí.
0: Grande, forte abraço aí, pessoal de Santa Catarina com a gente, né? A Thelma, grande abraço aos rio-grandinos do coração. Grande abraço, então. Thelma. Também com a gente, Simone Severo. Parabéns pelo programa, estou na escuta. Gostaria de escutar uma música com Gaúcho da Fronteira. Daqui a pouco vamos trazer também por aí, né, tia? Também o Edson Tavares com a gente. Muito obrigado, Edson, pela escuta. Um grande, forte abraço aí para vocês. Muito obrigado por estar ligaditos conosco, né, tia? Mas então tá, vamos de música, né, tia? Vamos parar um pouco de falar e vamos tocar uma música aí com parceria desses grandes amigos e poetas Edson Suíta e Edilair José. Mais uma parceria com melodia de César Martins e eu é para atrapalhar, né? O Alexandre Taveira inventando coisa, né, tia? Vamos rodar então Místico dos Galpões. Essa aqui foi a música campeã do segundo Bicuíra da Canção Nativa.
1: 2004
0: foi?
1: 2004, tem lá o CD.
0: Tu tem certeza?
1: Tenho o CD.
0: Mas que barbaridade. Então tá. Então o primeiro foi em 2003 mesmo.
1: E só?
0: Ah, tinha passado muito rápido esse tempo. Achei. Ah, não, tá louco. Então tá, vamos escutar então Místico dos Galpões.

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3: Previsão do tempo.
4: Neste sábado, a previsão do tempo aponta um dia com muitas nuvens, com pancadas de chuva isolada, umidade do ar em 95%. Temperatura em Rio Grande, São José do Norte, mínima de 11 e máxima de 19 graus. Pelotas, mínima de 12 e máxima de 20 graus. Com informações do Instituto Nacional de Meteorologia, INMET.
2: Previsão do tempo.
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15: Voltamos então com o programa Cultura Gaúcha aqui na Rádio Cultura Zona Sul 105.9. Mandar um grande abraço a todos os nossos ouvintes que estão participando, mandando suas mensagens para cá, né? E lembrando, quem quiser participar do programa pode ser pelo 3232-2303 para fazer uma ligação, né? Ou se não, o WhatsApp 53-991-64-7867 991-64-7867. Manda mensagem pra gente aqui, participa do programa, né? E vamos, tem mais mensagem aqui, rapaz. Olha só, Cleide mandando de novo, ó. Ah, vamos ver, Cleide. Vamos ver se a gente acha que é a música que o Cleide pediu, uma música. Vamos ver se a gente tem por aqui também. Tá vendo? Nonacy Lemos também com a gente. Muito obrigado pela escuta. Mauro Silva. Será que é o Mauro
2: Gaiteiro?
15: Silva do Gaiteiro? Do
2: Tauriano.
15: Do Tauriano, é o mesmo nome, né? E lembrando aí que rodamos, antes do intervalo aí, rodamos com o Tauriano, a música que dá o nome ao grupo, né?
2: Tauriano.
15: Ao projeto Tauriano, né? Que fala exatamente desse homem de campo, né? Que taureia dia a dia. Pra quem acha que, né? Ah, vai pra fora, vamos descansar, só, né? Tomar mate. Não, esse pessoal aí trabalha e muito, né, tia?
2: É verdade.
15: Tem doma, tem alambrado pra fazer, tem ovelha pra tosquear. Tem muita coisa pra fazer, né, tia? Então, o pessoal não para nunca. Eles pegam um dia meio chuvoso, lida com corda, né? Corda que a gente chama é trança, né? É fazer um... arremendar uma cabeçada, uma rédea, né? É, enfim.
2: E aí, antigamente, quando eu era pequeno, eu ficava pensando... Falava em lidar com corda, eu ficava pensando... O que o cara vai estar dando com corda?
15: É...
2: Sei lá, amarrando alguma coisa, eu pensava.
15: Isso é o nosso linguajar, né, Tchê? Que as pessoas às vezes não entendem, né? E a gente tá aqui, né, exatamente para isso também, para trazer essa informação, né? Então, se tu tem alguma dúvida sobre o nosso linguajar aí, alguma coisa, de repente nas músicas, né, que o pessoal escuta em casa, mas a gente já não entendi o que quer dizer aquilo. Entre em contato com a gente aqui. Entre em contato com a gente que a gente vai esclarecendo aqui e vai... Vai comunicando, vai tirando as suas dúvidas, né, tia? Então, nosso linguajar campeiro, nosso linguajar gaúcho, o nosso gauchesco, que alguns falam, né? É isso aí. A gente vai trazendo para vocês aqui algumas curiosidades, né? E se lidar com corda é uma delas, né? Tem outra coisa que alguns lugares falam aramado, de arame, né? E outros de alambrado.
2: Alambrado.
15: Que, na verdade, o alambrado vem mais da linha da fronteira. Porque alambre, né? É o mesmo arame, só que em espanhol. Né? Então, o pessoal da fronteira, Uruguai, Argentina e a nossa região aqui também, né? Muitos, a gente, querendo ou não, estando distante 220 quilômetros, 230 quilômetros, a gente ainda tem a influência do Uruguai aqui, né? Na nossa cidade, por exemplo. Então, algumas pessoas chamam de alambre, alambrado, né? Que vem do alambre, né? Que é arame em espanhol. Então, tem o alambrado e o aramado. E assim por diante, tem bastante coisa aí pra gente comentar e pra gente conversar e tirar dúvida do pessoal que tá em casa aí nos escutando, né? E fica com dúvida aí de alguma palavra, alguma coisa assim, né? Que a gente comenta por aqui. Então, se tu tem tua dúvida, manda pra nós aí que a gente vai esclarecendo alguma coisa aí, vai comunicando com vocês. Tá bueno?
2: Tá bueno. Tem mais mensagem aqui. Recebi um... Pedoni tá mandando um abraço lá pro nosso amigo Zico, patrão do Piquete 35. Piquete, Zico dos Banhados. O
15: Piquete 35 tu conhece bastante, né?
2: Com certeza. Ele tá oferecendo uma música bem galponeira. Essa próxima que nós temos aqui na agulha do Toca Disco já é a que vai pro nosso amigo Zico.
15: Falando em fronteira também, né? Vamos mandar um grande abraço aí pro Jairo Machado. Jair Machado que tá nos escutando também. Jair que é santanense, né, tia?
2: Olha aí.
15: Eu acho que é Santana do Livramento.
2: Sim.
15: Ou seria a Santana da Boa Vista?
2: Pode ser Santana...
15: Livramento?
2: Livramento, geralmente. Aí, ó.
15: O Carlos Magno já conhece o ouvinte aí, ó. Já sabe que vem lá do Livramento. Então o homem sabe o que é alambrado, o que é... Que, né, do que se refere também, né, tia? Um grande abraço, então, Jair. Obrigado pela tua escuta aí, tia. Vamos rodando a próxima música, nos pediram Gaúcho da Fronteira. Então vamos trazer uma música aí bem gaúcha do Gaúcho da Fronteira aí.
2: Bem gaúcha mesmo.
15: Mesmo, né, Tchê? Então vamos rodar aí a pedido. Vamos rodar.
2: Meu rastro. Olha aí. Recebi agora um abraço aqui. Sandro Antunes,
15: grande Sandro. Sandro que é dançador, uma barbaridade.
2: E contador de causa.
15: Também jogador de truco, né, tia?
2: O homem faz de tudo.
15: Mas Deus livre, tia. Um grande abraço também. Fernando Tubino, meu grande irmão, Fernando Tubino. Ontem estive lá na coelhuna da Rádio FURG, né, que não é uma rádio comercial. E lá por lá eu estive falando sobre o nosso programa aqui, né? Na Rádio Cultura Zona Sul. te tocando umas músicas lá. Então, muito obrigado, Tubino, pela tua audiência aí com a gente aí. Tá bueno? Grande, forte abraço a ti e a todos os teus por aí. Magna Gonçalves também com a gente escutando. Muito obrigado pela tua escuta. Tchama, vamos rodar essa música aí de uma vez, que a ouvinte deve estar já... Pô, não, vamos rodar
2: já
15: minha
2: tá,
15: música.
2: Já tá gastando a agulha do toca-disco aqui.
15: Deus livre. Vamos rodar então o Gaúcho da Fronteira aí.
2: Meu rastro.

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2: Aí então, né, tchê? Escutamos com Gaúcho da Fronteira.
3: Meu rastro.
2: Meu rastro. Ainda bem que ficou o rastro, né, tchê? Deus o livre. Ah, bueno, pedido aí da nossa ouvinte, né, tchê? E o Fernando Tubino pediu uma música em especial agora, que ele gosta muito, que eu sei, né, tchê? Ele pediu aqui Gineteando o Temporal. Essa música é muito bonita, realmente. Aí a gente conhece com o grupo Os Monarcas, né? Esse grupo tão tradicional aí, né? Que esse ano animou, inclusive, a Ciranda Estadual de Prendas, lá na cidade de Erechim, que é a cidade deles, né? Eles que moram lá em Erechim, são de lá, né? Tem a sede do grupo lá. Então, fizeram, então, esse ano foi o baile do resultado da Ciranda, foi animado, então, pelo grande grupo Os Monarcas. Grupo tradicional e que são fantásticos, né, cara? São coisa de primeira, tio. Vamos rodar então pra ele, Antony?
3: Gineteando o Temporal.
2: Com Os Monarcas.
3: Vamos rodar então.

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0: Tá bom, então, né, tia? Voltamos por aqui com o programa Cultura Gaúcha na Rádio Cultura Zona Sul 105.9. Rodamos então para o meu amigo Fernando Tubino, Gineteando Temporal. Essa aqui é uma música que tem autoria de João Pantaleão e também Luiz Lanfredi, né, que são os autores da música Gineteando Temporal, interpretada também, que faz parte da composição, o grande cantor Ivan Vargas. Ivan Vargas, que é uma das vozes principais aí do grupo Os Monarcas. Tá bueno? Muito obrigado, Fernando Tubino, pela audiência. Obrigado por estar conosco, tu e a tua família toda aí. Muito obrigado. Também a dona Daliana entrou em contato conosco aqui, né? Nos parabenizando pelo programa. Muito obrigado pela sua audiência, né? Que possa estar todos os sábados conosco aqui. Lembrando que o programa vai ao ar todos os sábados, das 8 às 10 da manhã, aqui na tua Rádio Cultura Zona Sul 105.9 FM. Rodamos agora também Eu, Mais Elo e o Tostado, essa música aí, também do Projeto Taureando, e foi regravada então e apresentada nesse programa aqui pela dupla César Oliveira e Rogério Melo. 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Um grande abraço a toda a família Castanha aí que está sintonizada conosco. E o Christian lá tomando mate bem tupetudo, mate gaúcho, uma barbaridade, né, tia? Grande abraço, muito obrigado, Christian, pela tua audiência. E vamos chegando já, né, tchê? Vamos chegando já pro finalzito do nosso programa. Estamos já no final, tchê. Mas antes, mandar um grande abraço também ao Pedro Renato Galtério, que está conosco lá pelo cassino escutando o nosso programa. Muito obrigado, Pedro Renato Galtério, pela tua audiência. Fábio Santiago, mas que coisa bem buena, tchê. Um grande, forte abraço, meu grande amigo Fábio Santiago, na escuta conosco aí. Muito obrigado pela tua escuta, meu irmão. E o Rômulo Furtado também tá lá na Rinconada, né? Tá na Rinconada aí nos escutando por lá. Com certeza aí amplificando o nosso programa para toda a gurizada que tá na Rinconada, que a gente vai sair daqui e vamos para lá dentro.
1: Claro.
0: Temos que seguir nosso trabalho, né?
1: Vamos meter composição
0: lá. Olha aí, ó. Isso, vamos chegar lá onde foi dado o tema, né? O tema, para quem não conhece, a Rinconada é um festival temático, que a gente chama, né? Um encontro temático, onde é dado o tema na sexta-feira pelo compositor, o escritor, o poeta, que ganhou ano passado, deu o tema esse ano. Deu ontem, né, esse tema, na sexta-feira. E hoje, o sábado, né, 24 horas depois, aí a gente apresenta uma música pronta sobre o tema dado pelo vencedor do ano passado. Então, hoje temos bastante trabalho aí, né, concentração total. O pessoal lá já está escrevendo algumas linhas lá, já estão escrevendo as letras das músicas. Vão entregar para os melodistas, né? Alguns já cantam também e outros nos convidam aí para cantar as músicas que serão feitas na hora. E essa música depois pode vir participar de outros festivais abertos aí pelo nosso estado do Rio Grande do Sul e quem sabe Santa Catarina, que também já vem com fortes festivais aí da música nativista. Vamos ver que tem mais mensagem chegando por aqui, rapaz. A dona Cleusa Pinho, muito obrigado, dona Cleusa, pela sua audiência. Dona Cleusa também está sempre participando conosco aqui, ouvinte assídua da Rádio Cultura Zona Sul. Muito obrigado, dona Cleusa, aí pela sua audiência. Lenira, também com a gente. Lenira Gonçalves, muito obrigado, Lenira, por estar conosco também aqui no nosso programa Cultura Gaúcha. E como eu falei no outro programa, né, a gente está iniciando, né, nessa lida aqui na rádio, e daqui a pouquinho nós vamos adicionar alguns quadros também aqui, né? Então, o que vocês acham? Eu queria saber também a opinião dos nossos ouvintes, né? O que vocês acham, né, de fazer aí? Eu falei um pouco antes aí sobre algumas palavras,

0: tchê. Mais uma vez, muito obrigado, Antônio Vronsky, muito obrigado, Carlos Magno, né, por nos dar essa demão por aqui. E vamos encerrando o programa de hoje, esperando a audiência de todos no próximo sábado, a partir das 8 horas, aqui no programa Cultura Gaúcha, na nossa rádio Cultura Zona Sul 105.9 FM. E nos ajude a divulgar, né, o nosso programa, ajude a divulgar as nossas raízes, a nossa cultura, através aqui da rádio Cultura Zona Sul. O que, que nós vamos rodar para encerrar o programa?
1: Tchê, nós temos aqui no nosso LP aqui.
0: Sim.
1: Patrimônio do André Teixeira e Mano Lima.
0: Participação do grande Mano Lima aí junto com o André Teixeira. Essa música que eu gosto muito também. Então tá, deixo meu grande abraço por aqui e esperamos vocês sábado que vem às 8 horas da manhã aqui no programa Cultura Gaúcha. E fica para vocês aí a música Patrimônio.

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1: Hora certa.
2: Cultura 10 e 4.
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4: A Copa do Mundo é hoje o maior torneio de futebol do planeta, mas sua história começou há quase um século. A primeira edição foi realizada em 1930, no Uruguai, reunindo apenas 13 seleções. Os donos da casa conquistaram o título ao vencer a Argentina por 4-2 na decisão.

0: A competição nasceu graças ao trabalho do dirigente francês Jules Rimet, presidente da FIFA, que defendia a criação de um campeonato mundial independente dos Jogos Olímpicos. Desde então, o torneio passou a ser disputado a cada 4 anos e cresceu até se tornar um dos eventos esportivos mais assistidos do mundo, reunindo bilhões de telespectadores. O número de participantes também aumentou ao longo do tempo. Depois de começar com 13 seleções, a Copa passou por formatos com 16, 24 e 32 equipes. Em 2026, pela primeira vez, a competição reúne 48 países. Quase um século depois da primeira edição, a Copa do Mundo continua reunindo nações, revelando craques e escrevendo histórias que atravessam gerações, consolidando-se como o maior espetáculo do esporte mundial. Esse foi o Bola na Copa, fique ligado!
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0: Olá, bom dia, 10 horas e 7 minutos deste sábado, dia 11 de julho. Está no ar o Conexão aqui pela Cultura Zona Sul, 105,9 FM. Temperatura em 14 graus em Rio Grande, sensação térmica de 11,4. Nós vamos até o meio-dia com a tua participação no 991-647-867, 3232-2303. Deixe seu recado aí no nosso WhatsApp. Cultura integrando a Zona Sul e conectada contigo. Nosso site é o complexo culturazonasul.com.br. Nosso Instagram e Facebook, Cultura Zona Sul FM. Fique bem informado em nossas redes sociais. Sou o Carlos Magno, vamos até o meio-dia com o melhor da música. Os nacionais e internacionais passam por aqui no Conexão. Hoje, dia 11 de julho, Dia Nacional do Socorrista, Dia Mundial da População. Umidade do ar em 93% neste sábado, dia 11 de julho. 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Vamos começar então. Chega aí, Gustavo Lima. Vagabundo, 10 e 10, bom dia.
1: Tá gelada?

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1: É o Conexão aqui na Cultura Zona Sul até meio-dia. Meio-dia tem um Radiorama, músicas do passado aqui na programação da Cultura. Abraço para o ouvinte Sônia da Cidade Nova. Quero ouvir aí o César Menotti Fabiano, Perigosa e Linda. Abraço, Sônia. Obrigado aí pela participação e bom final de semana. Faça como ela aí, adicione o nosso contato 991-647-867, 991-647-867. Esse é o nosso WhatsApp para você participar em todos os programas, em toda a programação da Cultura Zona Sul. Também a participação aqui do final 61 avisa que tem uma reunião com a comunidade do Bucos, Associação do Bucos, dia 13 de julho, às 7 da noite, República do Haiti, 714. Compareça, é importante. O Alex queimando o recado. Associação do Bairro Bucos, então, convida a comunidade, dia 13, reunião às 7 da noite, na República do Haiti, 714. Daniel Ferreira, bom dia. Trabalhando e nos escutando lá na Bike. Tá digitando aí da Daniele, grande abraço para ela, sempre na audiência da Cultura Zona Sul. Chegando sucesso, César Menotti Fabiano, Perigosa e Linda. Essa é a Cultura e o Conexão até o meio-dia.

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1: 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Aí, César Menotti, Fabiano, Perigosa e Linda, rodou aqui no nosso Conexão. Abraço para Simone Severo, gostaria de escutar Henrique Juliano. Essa não é Henrique Juliano, Simone Severo, é Daniel Júnior, a música é Conexão. Parabéns pelo programa, abraços da Simone Severo. Edenir e Sônia, casal ligadaço aí na Vitorino, um abraço para vocês. Sempre sintonizados aí na Cultura Zona Sul. Daniele diz, venha dar uma moral na sua bike ou procurar uma nova na William Bike Sports. Bom dia, bom trabalho, Daniele. Pessoal participando no 991-64-7867. Chegando Conexão. Alô Simone, para você e para todos os nossos ouvintes que pedem na programação da Cultura.
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6: Previsão do tempo.
7: Neste sábado, a previsão do tempo aponta um dia com muitas nuvens, com pancadas de chuva isolada, umidade do ar em 95%. Temperatura em Rio Grande, São José do Norte, mínima de 11 e máxima de 19 graus. Pelotas, mínima de 12 e máxima de 20 graus. Com informações do Instituto Nacional de Meteorologia, INMET.
5: Previsão do tempo.
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15: 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Conexão aqui na Cultura Zona Sul, agora 10h37. 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Grande abraço para o amigo Robson Pintanel na escuta. Ouviu em conexão com o Daniel Júnior. E lembra que hoje é aniversário do papai, o Rosalino, lá no cassino. Grande abraço, seu Rosalino. Saúde e paz aí. Parabéns pelo aniversário. O pai do Robson Pintanel lá no cassino nos acompanhando. Parabéns, seu Rosalino. E aos demais aniversariantes do dia de hoje. Hoje, dia 11 de julho. Edenir Sônia na Vitorino, também na escuta. Oi, Magno, bom dia, o casal ligadaço. Cuida dessa voz, tá meio rouca. Pois é, Edenir Sônia. Tá rouca aí. Faz tempo já, né? Mas tamo tratando. Eu não imagino que eu já tomei de tudo. Obrigado pela audiência. Cleusa Pinho também na escuta. Bom dia, ótimo sábado para vocês e a todos na escuta. Terminou um ótimo programa e começou outro também muito bom. Esta rádio é maravilhosa. Cuida, guri. Esta garganta tá ruim. Pois é, Cleusa. Estamos cuidando aí. Um pouquinho vamos melhorando. E o programa que ela se refere foi do Alexandre Taveira e do Anderson, do Anthony Vronk, né? Estreou no sábado passado, hoje teve a sua segunda edição. Todos os sábados das 8 às 10 da manhã tem o Cultura Gaúcha aqui na 105,9. Glaci, lá do Parque Marinha, bom dia, estou na escuta. Abraço, Glaci. Grande abraço, bom final de semana. Sempre na audiência também do nosso Conexão. Chegando música, chegando sucesso, Desejo de Menina. Te amo tantão assim. 10h40, bom dia.

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0: Valeu demais, obrigado, Rodolfo! Lindo demais.
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0: Beleza, 10h48, tá ligado na Cultura, Zona Sul FM 105,9. Aí Bruno Rosa e Raio Rodolfo, Fiu Fiu, aqui no nosso Conexão. Neuvair, tá ligadinho? Alô, Neuvair, mandou aqui uma receita aqui de um chá, né? Chá, que eu não tomei o chá que ela faz e a filha da Neuvair ficou boa aí, gengibre, mel e limão, né? E ela cumprimenta aqui a mensagem, vamos lá, Neuvair.
1: Te cuida, programa Nota 10, como sempre. E o programa antes de ti também, que eu sempre esqueço o nome. Eu tô com o nome dele na cabeça e me esqueço. Um bom dia, um abraço aí pra todos.
0: É o Cultura Gaúcha, antes aí do Conexão, Cultura Gaúcha, das 8 às 10 da manhã, no comando do Alexandre Taveira e do Anthony Ronski. Todo sábado aqui na Cultura Zona Sul, das 8 às 10 da manhã. Melhor da música tradicionalista, nativista, passa por aqui. Neide na escuta, bom dia. Tô com dó da voz, mas o programa tá ótimo. Te cuida, amigo. Obrigado, Neide, pela audiência. Elenir Sônia, fora do ar. Tá beleza, beleza, então. As participações aqui no 991-647-867. 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Chegando música, chegando sucesso. Canta Adriana Ribeiro e o Coração de Aço. Conexão até o meio-dia aqui na Cultura Zona Sul.

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1: 11h02. Rodamos aí então, Adriana Ribeiro, Coração de Aço, Jorge Matheus, Chonei e a participação de Henrique e Juliano, Onde se forró e Banda de Javu, Mordida de Amor e Belo Romance Rosa aqui no Conexão. Conexão que tem audiência da Mari Lima, lá em São José do Norte, ou lá na escuta. Bom trabalho pra você, te cuida. Mas é, Mari Lima, me cuidando aí. Vou melhorar. Grande abraço pra você, sintonizado desde cedo e desde a Conexão e também no programa anterior. E o Cultura Gaúcha, Mari Lima, está na escuta em São José do Norte, na Munheroica Vila. Heloísa Porto, bom dia, abençoado sábado, Deus te abençoe. Quer escutar coladinho, se possível? Claro que sim. Coladinho Zé Vaqueiro, na sequência, aqui no Conexão. Também Margarete Lemos, lá no Pesqueiro.
2: Nós aqui no Pesqueiro estamos na escuta.
1: Na escuta lá no Pesqueiro, grande abraço. No Bolacha tem audiência da Marisa Lima, mandou aqui uma receita aí do chazinho, pra ver se é o melhor aí da voz. Obrigado, Marisa Lima. A Lenira do Bairro América também dá receita aqui, também no nosso WhatsApp, 991-647-867. Vamos ao intervalo, em seguida a gente retorna com mais música aqui no Conexão deste sábado, dia 11 de julho. Atualizar a temperatura aí pela Estação Meteorológica da Praticagem da Barra, 14 graus e a temperatura, sensação de 11,4. Já voltamos.

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3: A Copa do Mundo é hoje o maior torneio de futebol do planeta, mas sua história começou há quase um século. A primeira edição foi realizada em 1930, no Uruguai, reunindo apenas 13 seleções. Os donos da casa conquistaram o título ao vencer a Argentina por 4-2 na decisão. A competição nasceu graças ao trabalho do dirigente francês Jules Rimet, presidente da FIFA, que defendia a criação de um campeonato mundial independente dos Jogos Olímpicos. Desde então, o torneio passou a ser disputado a cada 4 anos e cresceu até se tornar um dos eventos esportivos mais assistidos do mundo, reunindo bilhões de telespectadores. O número de participantes também aumentou ao longo do tempo. Depois de começar com 13 seleções, a Copa passou por formatos com 16, 24 e 32 equipes. Em 2026, pela primeira vez, a competição reúne 48 países. Quase um século depois da primeira edição, a Copa do Mundo continua reunindo nações, revelando craques e escrevendo histórias que atravessam gerações, consolidando-se como o maior espetáculo do esporte mundial. Esse foi o Bola na Copa, fique ligado.
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7: Onze horas e 7 minutos, conexão aqui na Cultura Zona Sul. Mandando aqui um grande abraço para a Regiane Barro Duro, quero ouvir Zezé de Camargo e Luciano, Menina Veneno aqui na programação. Inês Miranda também na escuta, bom dia. Açúcar de limão, uma colher de mel, uma pitada de sal, mexe bem, toma muito bom. Tô na escuta na Vila Eulina, essa rádio é nota mil, um abraço da Inês Miranda. Pessoal, olha, sintonizado, hein? Ligando e participando no 991-647-867. Quando é que será até o meio-dia, com o apoio de Natura Centro, a loja oficial da Natura, na 24 de maio 373, WhatsApp 999-799181, tela entrega no centro, é grátis. Mais um ouvinte aqui, a Sônia mandando a receita, muito bom. Tá anotado tudo aqui, Sônia, vou guardar tudinho aqui, vou encaminhar pro meu WhatsApp, vou... Dá jeito aí no final de semana. Zé Vaqueiro chegando. Heloísa pediu. Coladinho com Zé Vaqueiro. 11:08.

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1: Ainda conexão, Zé Vaqueiro, Coladinho, Zezé de Camargo e Luciano, Menina Veneno e Paula Fernandes Amar de novo. Agora 11 horas e 21 minutos. Conexão aqui na 105,9. Até meio-dia com a tua participação no 991-64-7867. Fala um pouquinho da Copa do Mundo. Hoje teremos aí os demais jogos das quartas de final. Hoje às 18 horas tem Noruega e Inglaterra e às 22 tem Argentina e Suíça. Tivemos ontem a vitória da Espanha por 2-1 em cima da Bélgica. A Espanha classificada vai enfrentar a França. A França que venceu o Marrocos por 2-0. França e Espanha fazem uma das semifinais dia 14 às 16 horas. E a outra acontece, então, quem vencer entre Noruega e Inglaterra pega quem vencer entre Argentina e Suíça. Uma outra informação da Copa, um jogador da África do Sul que jogou 3 dos 4 jogos da Copa pela seleção africana. O jogador da África do Sul morreu hoje aos 25 anos. O futebol sul-africano está de luto. Jaden Adams, de 25 anos, faleceu poucos dias após disputar a Copa do Mundo. A notícia foi confirmada pelo Sindicato dos Jogadores da África do Sul, que prestou homenagem ao meia e destacou sua humildade, talento e dedicação à seleção. A causa da morte, as circunstâncias da morte do meia de 25 anos não foram reveladas. Jaden Adams, então, jogador do Mamelodi Sundowns da África do Sul e também da seleção, morreu neste sábado, então, com 25 anos de idade, disputou a Copa do Mundo 2026 pela África do Sul. 11 horas e 22 minutos. 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Chegando Marcos e Belucci. Não planeje nada.

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3: Previsão do tempo.
4: Neste sábado, a previsão do tempo aponta um dia com muitas nuvens, com pancadas de chuva isolada, umidade do ar em 95%. Temperatura em Rio Grande, São José do Norte, mínima de 11 e máxima de 19 graus. Pelotas, mínima de 12 e máxima de 20 graus. Com informações do Instituto Nacional de Meteorologia, INMET.
2: Previsão do tempo. 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
11: Conexão na sua reta final, agora 11h35. Em seguida tem o Radiorama, a partir do meio-dia, as músicas nacionais e internacionais do passado aqui na Cultura Zona Sul. Abraço para a Elvira do Povo Novo, tá ligada? Abraço, Elvira. Bom fim de semana. Número 3232-2303, Elvira. 3232-2303. 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A gente segue com música, chega de Bruno e Marrone. Bruno Marrone foi pedido aqui da Márcia, Márcia da Cidade Nova. Alô, Márcia, tá rodando pra ti.

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1: Rodamos aí, Bruno Marrone, que vontade, Elis Just me libertando aqui no Conexão. Tá na audiência o Ricardo, bom dia, queria mandar uma música pra minha esposa Elisângela de Bom. Aqui quem manda é seu esposo Ricardo de Bom, pode ser uma da Ana Castela, é que eu nunca te esqueci. Pra vocês todos da rádio, obrigado, bom dia, Ricardo. Esse é o novo sucesso da Ana Castela, é que eu não te esqueci. Nova música de trabalho da Ana Castela, a gente roda aqui então. Para o Ricardo, especialmente para a esposa Elisângela. Abraço para vocês, bom final de semana. Está rodando aí a Ana Castela.

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1: 11h52, a Conexão na sua reta final. Agradecendo a audiência de todos, a Edileuza do Bairro Bucos, a Cristina Mello Amaral na escuta também, aos nossos patrocinadores Natura Centro, na 24 de maio 373, WhatsApp 999-799181 e Sebrae RS, apoio para todas as fases do teu negócio. Vou deixar as últimas rodando aí do Conexão deste sábado, na sequência vem o Radiorama, músicas do passado, nacionais e internacionais aqui na programação da 105,9. Abraço a todos, se der de retorno aí com o Radiorama.

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3: Mesmo com a eliminação nas oitavas de final da Copa do Mundo, Carlo Ancelotti está confirmado no comando da seleção brasileira para o ciclo rumo ao Mundial de 2030. A CBF decidiu manter o treinador italiano e entende que o período de apenas um ano à frente da equipe foi insuficiente para uma avaliação definitiva. Nos bastidores, a entidade considera que Ancelotti assumiu a seleção em um momento de instabilidade, após um ciclo marcado pela troca de quatro técnicos.

0: 9:21.
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Legal, 12 horas e 3 minutos, 12 e 3 deste sábado, dia 11 de julho. A partir de agora, o Radiorama aqui na Cultura Zona Sul, 105,9 FM. Você faz uma viagem no tempo, músicas nacionais e internacionais do passado. Aqui na Cultura Zona Sul, integrando a Zona Sul e conectada contigo. Radiorama até as 2 horas da tarde. Sou Carlos Magno, direção de José Augusto Valerão e Wanda Leite. Até uma você fica comigo. Da partir da 1 tem o Paulo Ricardo, das 13 às 14 horas, comandando o Radiorama. Você participa do 991-647867, 991-647867, 3232-2303. Conto com a tua audiência neste sábado, nublado aqui na cidade do Rio Grande, temperatura em 14 graus aqui na Noiva do Mar. E a sensação térmica, segundo a Estação Meteorológica da Praticagem da Barra, em 11.4. Vamos começar então a nossa página musical com eles. Banda Gaúcha, Reação e Cadeia, aqui no Radiorama. Quase Amor com Reação e Cadeia. Meio de quatro, bom dia. Bom, boa tarde agora, né?

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1: E assim a gente começou o nosso Radiorama nesse sábado com Reação em Cadeia, Banda Gaúcha de Novo Hamburgo com Quase Amor, Frejá, Amor para Recomeçar e Kiko Zambianchi, Primeiros Erros. Radiorama tem às 2 horas da tarde aqui na Culturas da Nossa Sul, às 2 tem o Top Tarde, o Sabadão, Sabadão e com o Rafael Chaves. Nós vamos seguindo aí até as 2 com Uma Viagem no Tempo. Você recorda aqui na programação da Cultura, músicas nacionais e internacionais, aquelas que marcaram. Nacionais e internacionais do passado aqui no Radiorama. Você continua participando, 991-647867. 991-647867. Vera na audiência, diz que está muito bom o programa. Obrigado, Vera. Bom sábado, ótimo fim de semana. E a música segue aqui no Radiorama. Chegando agora, Eros Ramazzotti, um Altratê. Meio-dia 19, temperatura em 14 graus. Boa tarde.

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1: Agora, meio-dia e 32, voltamos aí, Eros Ramazzotti, Roxette, YouTube. Aqui no Rádio Arama, na Cultura, Zona Sul, 105,9 FM. Um abraço para Simone Severo. Oi, boa tarde, parabéns pelo programa, estou ligadinha. Um ótimo fim de semana para você. Para você também, Simone. Abração, obrigado pela sintonia no nosso Rádio Arama desse sábado. Vamos ao intervalo, seguido de retorno com mais música. Aqui na Cultura, Zona Sul.
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1: Radiorama até as 14h aqui na Cultura Zona Sul. Estamos de volta com o melhor da música do passado aqui na Cultura 105,9 e o Radiorama. Radiorama de segunda a sábado, do meio-dia às 14h, aqui na Cultura Zona Sul, integrando a Zona Sul e conectada contigo. 991-647-867. 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A Jurema segue com música aqui. Agora pedido do ouvinte aqui, a nossa amiga. Deixa eu ver aqui, a Fátima. Fátima pede Kid Abelha, Kid Abelha. Fátima do Parque Marinha. Pede Kid Abelha, pintura íntima. A gente roda então pra você, Fátima. Grande abraço e um ótimo sábado.

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1: Radiorama aqui na Cultura. Rodamos aí aqui de Abelha, Pintura Íntima, Pitt, Me Adora e Gilberto Gil. Vamos fugir. Vamos fugir aí, foi para Simone Castelo. E ela diz: boa tarde, sou Simone Castelo. Gostaria de ouvir, se possível, Gilberto Gil, Vamos Fugir. Abração, amigo. Abraço, Simone. Ouviu aqui na programação. Abraço também para Marisa Costa, lá do Bolacha. Na escuta também do Radiorama. Obrigado, Marisa, pela sintonia. Um ótimo sábado para vocês todos. Continue participando, 991-647867, 991-647867, para você interagir na programação da Cultura. Chegando o BDs...

0: Hora certa.
1: Cultura 1 e 2.
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3: Mesmo com a eliminação nas oitavas de final da Copa do Mundo, Carlo Ancelotti está confirmado no comando da seleção brasileira para o ciclo rumo ao Mundial de 2030. A CBF decidiu manter o treinador italiano e entende que o período de apenas um ano à frente da equipe foi insuficiente para uma avaliação definitiva. Nos bastidores, a entidade considera que Ancelotti assumiu a seleção em um momento de instabilidade, após um ciclo marcado pela troca de quatro técnicos. A comissão técnica também terá uma mudança. Davide Ancelotti, filho e auxiliar de Carlo, deixará a seleção para assumir o comando do Lille, da França. Após a eliminação para a Noruega, os jogadores foram liberados, enquanto Ancelotti seguirá para um período de férias com a família. A seleção brasileira volta a se reunir entre setembro e outubro para uma série de amistosos, que marcarão o início da preparação para a Copa do Mundo de 2030. Esse foi o Bola na Copa, fique ligado.
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0: Agora são 1h05. Uma ótima tarde para você. Vamos dando sequência, então, à segunda parte aqui do Radiorama neste sábado, nessa versão especial. Para você que está sintonizado aqui junto com a gente nessa tarde um pouco chuvosa, nublosa, de sabadão, 11 de julho. E a partir de agora, a gente começa aqui com mais uma sequência com a Ana Carolina.
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0: Finalizando com The Calling, Wherever You Go, aqui é a edição deste sabadão na programação da cultura do nosso Radiorama com as clássicas. 2:04, intervalo, e a gente volta com o sabadão.
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2: Hora certa.
0: 2:04.
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4: A Copa do Mundo é hoje o maior torneio de futebol do planeta, mas sua história começou há quase um século. A primeira edição foi realizada em 1930, no Uruguai, reunindo apenas 13 seleções. Os donos da casa conquistaram o título ao vencer a Argentina por 4-2 na decisão. A competição nasceu graças ao trabalho do dirigente francês Jules Rimet, presidente da FIFA, que defendia a criação de um campeonato mundial independente dos Jogos Olímpicos. Desde então, o torneio passou a ser disputado a cada 4 anos e cresceu até se tornar um dos eventos esportivos mais assistidos do mundo, reunindo bilhões de telespectadores. O número de participantes também aumentou ao longo do tempo. Depois de começar com 13 seleções, a Copa passou por formatos com 16, 24 e 32 equipes. Em 2026, pela primeira vez, a competição reúne 48 países. Quase um século depois da primeira edição, a Copa do Mundo continua reunindo nações, revelando craques e escrevendo histórias que atravessam gerações, consolidando-se como o maior espetáculo do esporte mundial. Esse foi o Bola na Copa, fique ligado.
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5: Bora lá, já estamos de volta. Agora são 2 horas e 9 minutos. Uma ótima tarde de sabadão pra você. Sábado 11 de julho de 2026. Aqui fala Paulo Ricardo. Vamos juntos até às 6 horas da tarde em mais um sábado.

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0: seu sabadão aqui na programação da Cultura com Butch Relemano Joshua. Fechando mais uma sequência, a primeira hora, os primeiros 60 minutos do sabadão deste final de semana. 11 mil toneladas de aço chegam ao estaleiro Rio Grande para a construção de navios. A chegada de 11 mil toneladas de chapas de aço ao estaleiro Rio Grande, na zona portuária do município, na tarde da quinta-feira desta semana, dia 9, marcou mais uma etapa da retomada da indústria naval aqui na cidade. A carga proveniente da Indonésia será utilizada na construção de 4 navios da classe Rendimax para a Transpetro.
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2: Hora certa.
0: Agora são 13h03.
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3: A Copa do Mundo é hoje o maior torneio de futebol do planeta, mas sua história começou há quase um século. A primeira edição foi realizada em 1930, no Uruguai, reunindo apenas 13 seleções. Os donos da casa conquistaram o título ao vencer a Argentina por 4-2 na decisão. A competição nasceu graças ao trabalho do dirigente francês Jules Simé, presidente da FIFA, que defendia a criação de um campeonato mundial independente dos Jogos Olímpicos. Desde então, o torneio passou a ser disputado a cada 4 anos e cresceu até se tornar um dos eventos esportivos mais assistidos do mundo, reunindo bilhões de telespectadores. O número de participantes também aumentou ao longo do tempo. Depois de começar com 13 seleções, a Copa passou por formatos com 16, 24 e 32 equipes. Em 2026, pela primeira vez, a competição reúne 48 países. Quase um século depois da primeira edição, a Copa do Mundo continua reunindo nações, revelando craques e escrevendo histórias que atravessam gerações, consolidando-se como o maior espetáculo do esporte mundial. Esse foi o Bola na Copa, fique ligado.
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0: chegando aqui na programação da Cultura até às 6 horas da tarde, o sabadão. É isso aí, e até às 7, na realidade, né? Porque o sabadão vai até às 5, até às 17 horas, e das 5 às 7 tem o Coração Sertanejo por aqui. Sabrina Carpenter com Expresso, Terswins Bedouins, Vini Drummond, Saudade Matada, em mais uma sequência aqui para sonorizar o seu sábado à tarde, para você que está ligadão aqui na nossa programação. E olha, o Rio Grandense Futsal recebe a UFSM, a Universidade Federal de Santa Maria, em confronto direto pela Série Ouro, neste sábado. Destaques do dia, destaque do final de semana também por aqui. O vencedor do primeiro lugar do Robopel, vencedor do primeiro lugar do Robopel 214, usa origami como expressão criativa. Mais um destaque de hoje também, Prefeitura consulta popular para definir prioridades do orçamento municipal em 2027.
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0: Agora são 4 horas mais 3 minutos. A Secretaria de Município da Saúde vai realizar 2 ações de vacinação itinerante neste domingo. Amanhã, portanto, domingo dia 12. Amanhã, a primeira ação acontece durante a Festa dos Povos das Águas na Ilha dos Marinheiros, da 1h às 16h30 da tarde, das 13h às 16h30. O evento reúne comunidades tradicionais, produtores locais e atrações culturais e diversas atividades voltadas à valorização da cultura e da identidade das populações das ilhas. Já a segunda equipe estará na Casa de Cultura Bianchini, no Cassino, da 1h da tarde até às 6h, das 13h às 18h. Isso aí, oferecendo mais uma oportunidade para que os moradores e visitantes atualizem a carteira ou a caderneta, como queira, de vacinação. Durante as ações, estarão disponíveis a vacina contra a influenza, destinada a toda a população a partir dos 6 meses de idade, além das demais vacinas do calendário nacional de vacinação, conforme a avaliação da situação vacinal de cada pessoa. Vou aproveitar para mandar um grande abraço lá e um alô especial para o Radamés e também a vendedora Cláudia, da Delta Sul, ali no calçadão da cidade, onde era o antigo Supermercado Nacional. Grande abraço aí, muito obrigado pela audiência, por estar junto com a gente nas ondas da 105,9. Aí o pessoal da Delta Sul do Calçadão, sintonizadaços aqui com a gente. Em especial, além de, é claro, um abraço especial da equipe da cultura para a equipe da Delta Sul. Em especial aí para o Radamés e também para a vendedora Cláudia. Legal, obrigado aí. Vamos juntos aqui no nosso Sabadabadão.
1: Hora certa.
0: Agora são 4h05.
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2: Mesmo com a eliminação nas oitavas de final da Copa do Mundo, Carlo Ancelotti está confirmado no comando da seleção brasileira para o ciclo rumo ao Mundial de 2030. A CBF decidiu manter o treinador italiano e entende que o período de apenas 1 ano à frente da equipe foi insuficiente para uma avaliação definitiva. Nos bastidores, a entidade considera que Ancelotti assumiu a seleção em um momento de instabilidade, após um ciclo marcado pela troca de 4 técnicos. A comissão técnica também terá uma mudança. David Ancelotti, filho e auxiliar de Carlo, deixará a seleção para assumir o comando do Lille, da França. Após a eliminação para a Noruega, os jogadores foram liberados, enquanto Ancelotti seguirá para um período de férias com a família. A seleção brasileira volta a se reunir entre setembro e outubro para uma série de amistosos, que marcarão o início da preparação para a Copa do Mundo de 2030. Esse foi o Bola na Copa, fique ligado.
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3: Bora lá então. Só no embalinho da trilha, 4 horas mais 8 minutos, depois do recado aí do nosso intervalo, estamos de volta aí trazendo os últimos 60 minutos do sabadão, deste sabadão, 11 de julho de 2026, aqui fala Paulo Ricardo, vamos juntos até às 6 horas da tarde por aqui. E eu comando, depois do sabadão, a primeira hora aí do nosso Coração Sertanejo, com o melhor da música sertaneja aqui na nossa programação. Instagram da Cultura, segue lá, @cultura. 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

0: disponível por aqui também o WhatsApp para a gente poder trocar uma ideia e interagir pelo 991-647867. Estou esperando por aqui o teu alô. Vai lá, participa aqui da programação do nosso querido Sabadão. Diz aí.
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Agora são 4 horas e 16 minutos. Esse é o Sabadão aqui na programação da Cultura Zona Sul. Tem música, tem informação também para você e a gente destaca mais uma por aqui. A Anvisa determina a apreensão de lotes falsificados do Monjaro. A Agência Nacional de Vigilância Sanitária, Anvisa, determinou nesta sexta-feira, dia 10, ontem, portanto, a apreensão de lotes falsificados do medicamento Monjaro. A medida foi tomada após a detentora do registro do medicamento identificar no mercado unidades com características divergentes das originais. De acordo com a resolução publicada pela agência, os lotes não podem ser comercializados. Monjaro 10 mg, lote 85544 e Monjaro 15 mg, lotes D880403. As irregularidades incluem lotes não reconhecidos pela fabricante, número de série incompatíveis, disponíveis e dispositivos de aplicação fora de padrões originais e erros de grafia na rotulagem. Ou seja, medicamento falsificado.

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14: Vinte e quatro minutos faltando para 5. Esse é o sabadão aqui na programação da Cultura até às 5. E a Prefeitura do Rio Grande, através da Secretaria da Fazenda e da Secretaria de Relações Institucionais e Comunitárias, inicia, a partir deste dia 14 de julho, a consulta pública para definição das prioridades que irão orientar a elaboração da Lei de Diretrizes Orçamentárias, a LDO, e também a LDO, e também da Lei Orçamentária Anual de 2027. A iniciativa amplia a participação da comunidade na construção do orçamento municipal e reforça o compromisso da administração municipal com uma gestão democrática, transparente e também participativa. A consulta vai ficar disponível aí até o dia 27 de julho, por meio de formulário eletrônico, que será disponibilizado no site oficial e nas redes sociais da Prefeitura. A ação atende ao disposto na Lei de Responsabilidade Fiscal, que prevê mecanismos de incentivo à participação da população na definição das prioridades da administração pública.
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0: E assim nós mandamos pra conta a edição deste sabadão aqui na programação da Cultura, Disturbed, The Sound of Silence. Antes, Rosas, Bye Bye Maria, e ainda Seu Cuca com Gabriel Elias, Ouro. Mais uma sequência que fecha aqui na nossa programação e, é claro, a edição aqui do sabadão deste 11 de julho de 2026. Bora pro intervalo, uma paradinha breve por aqui, o recado do nosso intervalo. E eu tô voltando, trazendo, adivinha, mais uma edição do Coração Sertanejo por aqui.
1: Hora certa.
0: 5:01.
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3: Mesmo com a eliminação nas oitavas de final da Copa do Mundo, Carlo Ancelotti está confirmado no comando da seleção brasileira para o ciclo rumo ao Mundial de 2030. A CBF decidiu manter o treinador italiano e entende que o período de apenas um ano à frente da equipe foi insuficiente para uma avaliação definitiva. Nos bastidores, a entidade considera que Ancelotti assumiu a seleção em um momento de instabilidade, após um ciclo marcado pela troca de 4 técnicos. A comissão técnica também terá uma mudança. Davide Ancelotti, filho e auxiliar de Carlo, deixará a seleção para assumir o comando do Lille, da França. Após a eliminação para a Noruega, os jogadores foram liberados, enquanto Ancelotti seguirá para um período de férias com a família. A seleção brasileira volta a se reunir entre setembro e outubro para uma série de amistosos, que marcarão o início da preparação para a Copa do Mundo de 2030. Esse foi o Bola na Copa, fique ligado.
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0: Agora são 6:02, mais perdido do que Cusco em procissão. Fechando por aqui a primeira parte, o primeiro tempo do nosso Coração Sertanejo. Kaique e Felipe, com a parceria aí do Luan Santana, Mente Sã. Novidade também aqui, nova música aí da parceria, fechando a primeira parte do Coração Sertanejo. Vou me despedindo e convido todo mundo amanhã cedinho. A partir das 7 da manhã tem Radiorama e depois das 7 da manhã até as 9, Radiorama. Das 7 às 9, não me atrapalha, Marquinho. Das 7 às 9, Radiorama, não, tô com o microfone fechado hoje, não me pega. Das 7 às 9, Radiorama, e a partir das 9 horas da manhã estaremos aí com o Domingo e eu estarei por aqui amanhã para acompanhar a nossa audiência. Bom final de tarde, Marquinhos. Agora vai ficar que nenhum macaco, não vai falar, né? Só pra eu poder pagar mico, né?
1: Eu gosto daquele Radiorama.
0: Ah, aquela ali é boa. Tudo certo contigo?
1: Tudo certo comigo, tudo tranquilo.
0: Preparadinho, vai encarar aqui a segunda parte do nosso Coração Sertanejo.
1: Já tô com a minha breja preparada, torresminho junto. A breja bem gelada.
0: Ah, tá, procura. Ah, tá, tá. Sim. Uma metáfora, né?
1: Não, sertanejo não existe cerveja, é breja. É breja. Nossa frente é breja. Sim. Já com aquele torresminho preparado e o... Bora pra lá.
0: Parei um pouquinho, só um pouquinho. Como é que é o hi-ha?
2: Hi-ha!
0: Não tá mais aqui.
1: Adoro! Ah, não, tem, não. Aqui tem. Hi-ha.
0: Tem hi-ha?
1: Tem.
0: Não achei o hi-ha por aqui.
1: É mimes.

0: em 1930, no Uruguai, reunindo apenas 13 seleções. Os donos da casa conquistaram o título ao vencer a Argentina por 4-2 na decisão. A competição nasceu graças ao trabalho do dirigente francês Jules Simet, presidente da FIFA, que defendia a criação de um campeonato mundial independente dos Jogos Olímpicos. Desde então, o torneio passou a ser disputado a cada 4 anos e cresceu até se tornar um dos eventos esportivos mais assistidos do mundo, reunindo bilhões de telespectadores. O número de participantes também aumentou ao longo do tempo. Depois de começar com 13 seleções, a Copa passou por formatos com 16, 24 e 32 equipes. Em 2026, pela primeira vez, a competição reúne 48 países. Quase um século depois da primeira edição, a Copa do Mundo continua reunindo nações, revelando craques e escrevendo histórias que atravessam gerações, consolidando-se como o maior espetáculo do esporte mundial. Esse foi o Bola na Copa, fique ligado!
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0: Agora quando são 18 horas, 10 minutos, boa noite pra você, eu sou o Marquinho Oliveira. E agora eu sigo com a segunda parte do Coração Sertanejo, o melhor da música sertaneja, sofrendo o coração junto comigo. Temperatura nesse instante, hein? 13 graus. Temperatura gostosa pra curtir com uma breja, um bom torresminho, vai.
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0: Abrindo o bloco aí com Jorge Mateus. Sol nos olhos.

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1: Só aviso, só, pessoal.

0: E com esse modão que machuca o coração com Ralf Amaremo. Fechamos aí mais um bloco do Coração Sertanejo. O programa embalando aí com o melhor do modão sertanejo pra você. Ele é puro. As músicas que marcaram e tocam nas rádios sertanejas do Brasil passam por aqui. Bora aí pra um rápido intervalo. Mas é rapidinho, não sai daí, porque daqui a pouquinho voltamos com mais emoção, modão e canções que falam direto do coração sertanejo.
1: Previsão do tempo.
2: Previsão do tempo.
3: O domingo chega com muitas nuvens e pancadas de chuva isoladas. O dia seguirá o mesmo modelo de sábado. Na parte da manhã, tarde e noite, vento fraco, sudoeste. Temperatura em Rio Grande e São José do Norte, mínima de 9, máxima de 15 graus. Em Pelotas, mínima de 10 e máxima de 17 graus. Com informações do Instituto Nacional de Meteorologia, INMET, você conferiu aqui na programação da Cultura Zona Sul.
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0: Opa! Agora, quando são 18 horas 32 minutos, faltando 28 minutos para as 7 da noite. Estamos de volta aí com o Coração Sertanejo, vale a tua companhia. Seguimos aí juntos com muita música apaixonada, aqueles modões, os grandes sucessos que fazem a gente lembrar daquele especial, hein? Aumenta o volume, acomode o coração e viva mais um momento com a gente, porque aí como a emoção nunca para, porque estamos aí no embalo do
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0: Levanta o teu astral com Maiara e Maraísa, Maiara e Fred e Fabrício. Essa é a clássica sertaneja, Moranguinho do Nordeste. Agora 27 para 7 da noite. Boa noite para você.

0: Agora, quando estão faltando aí 20 minutos para 7 da noite, deixando a sequência aí com Diego e Vitor Hugo, entregador de flor. Temperatura lá fora, 13 graus. Hoje, sábado, 7 de julho. Boa noite para você. Mandando um abraço para quem está acompanhando a programação da Cultura. Um beijão para Mara Fernandes. Você que está aqui no Coração Sertanejo. É a fivela brilha, a bota bate no chão e o coração dispara. Porque aqui quem manda é o bom do sertanejo.
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0: A boiadeira na Castela. Rodeio no Texas. Abrindo mais uma sequência boa de coração, só.

0: tudo, gente. Obrigada a todos vocês. Obrigada, muito obrigada. Muito obrigada!
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1: Bora.

0: Agora, quando são 18 horas 58 minutos. Pois é. Sou o peão apaixonado por modão, bailão, bom cavalo e uma linda mulher. Mas quando o coração sertanejo acaba, fica a saudade, o silêncio, a contagem regressiva pro próximo encontro. Quando é que é? Pois é, porque quem carrega o sertanejo na alma sabe que o programa termina, mas as emoções e as lembranças continuam ecoando no coração. Valeu a tua companhia e teu carinho. Fazer parte dessa segunda parte do programa. Até o nosso próximo encontro, hein? Porque aqui a sofrência pode até dar uma trégua. Mas o amor pelo sertanejo nunca acaba. Coração Sertanejo volta no próximo sábado, a partir das 17 horas. Eu fico por aqui, porque na sequência tem Noturno 105,9.
1: Hora certa.
0: 6h59, boa noite.
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2: A Copa do Mundo é hoje o maior torneio de futebol do planeta, mas sua história começou há quase um século. A primeira edição foi realizada em 1930, no Uruguai, reunindo apenas 13 seleções. Os donos da casa conquistaram o título ao vencer a Argentina por 4-2 na decisão. A competição nasceu graças ao trabalho do dirigente francês Jules Simé, presidente da FIFA, que defendia a criação de um campeonato mundial independente dos Jogos Olímpicos. Desde então, o torneio passou a ser disputado a cada 4 anos e cresceu até se tornar um dos eventos esportivos mais assistidos do mundo, reunindo bilhões de telespectadores. O número de participantes também aumentou ao longo do tempo. Depois de começar com 13 seleções, a Copa passou por formatos com 16, 24 e 32 equipes. Em 2026, pela primeira vez, a competição reúne 48 países. Quase um século depois da primeira edição, a Copa do Mundo continua reunindo nações, revelando craques e escrevendo histórias que atravessam gerações, consolidando-se como o maior espetáculo do esporte mundial. Esse foi o Bola na Copa, fique ligado.
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0: Bora virar a página, porque sábado! Olá, boa noite pra você, eu sou Marquinho Oliveira, agora chegando com você, na companhia, pra fazer mais um...
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0: Pois é, o sábado chegou e a noite tá prometendo, hein? Ah, então já sabe, solta a mente e bora pro rolê. Sempre com a força de Vavá, gás e água mineral, aumenta o volume do rádio, porque daqui pra frente a trilha sonora é por nossa conta. Tá começando mais um Noturno, aqui pela 105,9 Cultura Zona Sul.
2: São Paulo, Natanzinho Lima.
0: Bora no ritmo de sábado com Natanzinho Lima e Belo. Engasgou, é noite e meia.

0: Em ritmo de balada de final de semana, Panda Corpo Nu. Levei camisa 10, 5 letras. E abrimos aí com a Natanzin Lima e Belo, meia-noite e meia. Abrindo a sequência musical pra você no noturno. É em ritmo de final de semana, hoje sábado, 11 de julho. Nesse momento, termômetros marcam 13 graus aqui em Rio Grande. Mas calma, a temperatura pode até estar baixinha lá fora, mas aqui na cultura o coração tá quente, hein? Eu garanto. Aliás, tem coisa melhor do que no sábado com algo ou alguém? Só pra esquentar? Acho que sim, acho que não. Será?
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0: 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Bora lá, quero ver você participar nesse sábado, você que tá me levando na carona, você que tá em casa ou simplesmente filosofando a vida, escolheu a 105,9 do nada para fazer a tua trilha sonora. Manda teu recado, peça a tua música, conta pra gente o que que você quer ouvir na programação de hoje. WhatsApp, o prefixo é 53 991647867. Você não tá sozinho? Você não tá sozinha. Liga pra cá, bate um papo comigo. 3232-2303. Tá no trabalho, na estrada, no plantão, na indústria, no volante do caminhão? Bora! Na moto fazendo entregas ou já tá enrolado aí no cobertor cedinho, não quer saber de rolê, hein? Bora lá! Hoje ninguém fica sozinho porque o Noturno 105,9 já está no ar fazendo a tua companhia nesse rolê de sábado, trazendo os grandes sucessos que tá na boca da galera. A participação do ouvinte pelo WhatsApp, mandando aquele oi, boa noite, Marquinhos, toca para nós Simone Mendes, Direitos Iguais. Quero oferecer para todos na escuta, Rafa Domingues, Santa Vitória do Palmar, um abraço aí para toda a galera aí, beijão aí para os meus amados mergulhões, linda Santa Vitória. A Regiane lá no Barro Duro, curtindo a programação, mandando uma linda foto lá na congregação. Boa noite, Regiane, que já ligou pra cá. E como sempre, Marco, toca uma música romântica. Uma não, várias pra você. Quem tá comigo também, desaparecido, apareceu, disse que não tinha, viu? Mas tem os fantasminhas plufos de vez em quando. Quero mandar um beijo bem estralado pra Cleusa Pinho. A Cleusa ali na Avenida Pelotas. Tava curtindo o sertanejão, que tava bom demais, sou. Agora ela tá levando aí no embalo desse rolê de sábado no Noturno 105,9. Um beijão, hein? Cleusa da Avenida Pelotas está na escuta. Pensa que me engana? Não engano, não. Um beijão pra você. Já a Simone Severo tá curtindo a programação e tá, olha, manda uma foto de uma breja skin bem gelada só pra provocar. Santo de Casa faz milagre. Ela que é apresentadora também do De Volta Pra Casa, o teu programa Happy Hour, aqui na Cultura das 17 às 20 horas. Um beijão pra nossa Capri. Tá ligado, Marquinho? Toca aquela. Ligado, Zé, junto aí, Ana Capri, a princesinha, o Daniel e a Capri. Ele é fãzão dessa aqui, ó. Voando baixo.
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0: Agora 7h15. Boa noite pra tu. 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
2: A trilha sonora do teu sábado com Yasmin Santos e Raça Negra. Menina Mulher. Falou a indicação aí do Rafa Domingues de Santa Vitória, pediu. Sim. Simone Mendes, Direitos Iguais. E pra família Capri, Natanzinho Lima, Voando Baixo. A sequência musical, a tua trilha sonora do teu rolê, é aqui na Cultura.
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2: Hoje, sábado, até a meia-noite, hein? Com a tua participação, a tua interatividade no 3232-2303. Também pelo WhatsApp 991647867. Manda teu recado, peça a tua música, manda aí a tua mensagem de texto ou voz. Lembrando que Noturno 105,9 no teu final de semana também, nesse domingo. Das 21 horas até a meia-noite. Olha, 7 dias da semana fazendo a trilha sonora pra você.
4: Alô, galera, eu sou o Cauã Castro e eu também tô ligado aqui na 105,9. Grande beijo.
2: Beijo pra você também, Cauã Castro. Beijo maldito. Agora faltando aí 4 pras 8. Esquece tudo. 7h26, tá? Só isso. São 7h26.
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0: Beijo Maldito, com Caua Castro. Pedido do Alessandro, lá da pizzaria do Dog do Alemão. Beijo Maldito.
1: Que beijo maldito.
0: A trilha sonora da tua noite é aqui, fechando mais um bloco.

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1: Agora quando são 7 horas e 29 minutos, viu? Vou repetir, 7h29. A gafe foi dada, né? Consertei. Bora lá, temperatura lá fora em 13 graus. Vamos aí para um rápido intervalo, na sequência tem mais Noturno para você.

0: Previsão do tempo.
1: Previsão do tempo.
2: O domingo chega com muitas nuvens e pancadas de chuva isoladas. O dia seguirá o mesmo modelo de sábado. Na parte da manhã, tarde e noite, vento fraco, sudoeste. Temperatura em Rio Grande e São José do Norte, mínima de 9, máxima de 15 graus. Em Pelotas, mínima de 10 e máxima de 17 graus. Com informações do Instituto Nacional de Meteorologia, INMET, você conferiu aqui na programação da Cultura Zona Sul.
0: Previsão do tempo. 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
4: Integrando a Zona Sul e conectada contigo há 24 horas. Agora 7 horas 30 minutos, 7h30 da noite. Friozinho lá fora nesse momento, 13 graus. Clima perfeito para um copo cheio. Eu vou de um bom chopp. Um canecão de chopp hoje então seria a pedida do rolê. Continuem participando no 3232-2303. Quem ligou agora? Tá lá na Vila São Paulo, ela e Elisângela. A Maria Lúcia tá curtindo a programação e pede uma música aí do Gustavo Lima. Já a Zefinha, no bairro Junção, tá pedindo Beijo Doce com Pixote. Pelo WhatsApp 991647867, a interatividade, a participação pelo WhatsApp aqui da Cultura. A Rejane está passando por aqui, mandando aquele boa noite lá na Vila Mangueira. Já a Capri curtindo a programação. É, algumas músicas são boas, ela disse. Tá bem. Olha aí, não perca, hein? 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A fofoca dos famosos passam por aqui. Quem tá passando por aqui também, lá no bairro Getúlio Vargas, a Elaine, mandando boa noite. Não fez pedido musical, mas quem pede música? Uma gelada, mas quem bem gelada é a Simone Severo. Boa noite, Marquinho, tudo bem? Gostaria de escutar com Ana Castela. Eu não te esqueci, nem eu, viu? Um beijo pro Vini. Beijão pra você também. E olha só quem aparece por aqui cantando em inglês num ritmo todo especial de uma música pop rock, passando aí pro embalo do Arrocha. Cultura. Esse é o Lucas Luco cantando Where Go You Go, mas em ritmo de Arrocha. Agora 27 pras 8, boa noite pra você.

0: Wesley Safadão e Ray Vaqueiro, Displicente. Olá pra você, Jota Quest, Tim Maia, estrela do meu show. E abrimos aí com Lucas Luco, mandando a ver com Where Go You Go, em ritmo aí de A Rocha. Agora faltando aí 18 para as 8 da noite, boa noite pra você.
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0: Bora comigo até a meia-noite com a tua participação, a tua interatividade no 3232-2303. WhatsApp é o 991647867. Olha, quero mandar um salve aí pra galera que tá cruzando a cidade nas quatro rodas, gastando pneu. Um abraço aí pra toda a galera de taxistas. Pessoal que tá curtindo a programação, tá aí no QG, QAP, beleza? Um grande abraço pra você. Também pra galera aí dos motoristas de aplicativo. Tá levando eu na carona, tá aguardando. Conta pra nós como é que tá a situação. Tá mais easy hoje ou a galera hoje tá saindo pro rolê? Abraço aí também pra galera do grupo de monitoramento. Os motoristas de aplicativos, o Pai tá on. Grande Marcão, meu xará. Também a galera aí do Zé Buscapés. Tem os Corujas e os Águias. Abraço aí pra todos os Alfas. Da Alcateia e a nossa Alfa 35 por onde anda, hein? Agora faltando aí 17 para as 8, a interatividade dos ouvintes. Olá, boa noite, Marquinhos, o casal Edenir e Sônia Maria ligados. Um abraço, mano! Um abraço para você também, grande beijão pro casal Edenir e a Sônia. Quero mandar um beijão também para Mara Fernandes, tá curtindo a programação? É só ligar a Mara e aguarda no telefone que já temos. Olha quem apareceu por aqui. Grande fera, daqui a pouquinho eu conto a história porque a galera já tá pedindo música romântica, então daqui a pouquinho eu faço um especial bem romântico, tipo O Amor Está No Ar. Levantando o astral na tua vibe de sábado.
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0: Dudu Castro, Duke Beats, MD Beats. Pagode lá em casa.

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2: Bora! 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

0: Quem não gosta de samba, só pra contrariar Nega TT. Também teve aí Turma do Pagode, Deixa a Vida Me Levar. Falou pra você também, Digo e Léo Santana, Hipnotiza. E abrimos aí com Fera, Dudu Castro. Um grande abraço aí com a galera do Duke Beats, MB Beats. Pagode lá em casa.
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0: Hoje é sábado, a gente segue até a meia-noite com a tua participação, a tua interatividade, fazendo a programação nessa vibe, nesse rolê, nesse ritmo com você. O pessoal tá interagindo, quero mandar um abraço pra galera aí nos restaurantes, bares, pizzarias. A carrocinha do cachorro quente na esquina tá pedindo. E aquele cheirinho do churrasquinho. Grande abraço pra você. Quero mandar um abraço também para a galera lá do Plaza Grill, hoje com hamburgueria, hein? Buffet de hambúrguer, delícia! Abraço aí para a Lid, para o Mike, para a galera que tá ligada. E tem mais, hein? Eles estão, nesse momento, sintonizados lá dentro do restaurante, que hoje é uma hamburgueria. Então, para você, cliente que está curtindo a programação, seja bem-vindo com a gente aqui no Noturno 105,9 até a meia-noite, hein? Abraço aí, então, para a galera aí do Plaza Grill. Hoje com hamburgueria, delícia. Gente, é buffet de hambúrguer. Pelo WhatsApp, deixa eu ver quem é que tá mandando. Ah, o Luiz. Um grande abraço aí pro Luiz que tá curtindo a programação. Boa noite, Marquinhos. Olha, estou escutando essa rádio cultura maravilhosa. Estou aqui no bairro São João, no condomínio Santorini. Gostaria de escutar a música do Búfalo do Marajó. Oferecer para minha esposa Eliane, grande fera do piseiro ainda, do verdadeira vaquejada, Muriel, o pipico das cavalgadas. 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Agora 5 para as 8. Boa noite para você.

0: No embalo da vaquejada, Muriel. O pipoco da vaquejada. Búfalo dos Marajó. Indicação do Luiz pra Elaine com amor e carinho. Juntos e misturados até a meia-noite.
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0: Bora balançar aí, porque aqui...

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1: O clima alto astral envolvente da 105,9. Wesley Safadão e Silvânia Aquino. Eclipse total.
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1: E rolou aí o pipico da vaquejada. Ou não, o pipoco da vaquejada. Búfalo do Marajó, acostumo, viu? Grande Muriel.

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0: Hora certa.
1: Cultura 8:02. Boa noite.
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2: Mesmo com a eliminação nas oitavas de final da Copa do Mundo, Carlo Ancelotti está confirmado no comando da seleção brasileira para o ciclo rumo ao Mundial de 2030. A CBF decidiu manter o treinador italiano e entende que o período de apenas um ano à frente da equipe foi insuficiente para uma avaliação definitiva. Nos bastidores, a entidade considera que Ancelotti assumiu a seleção em um momento de instabilidade, após um ciclo marcado pela troca de 4 técnicos. A comissão técnica também terá uma mudança. Davide Ancelotti, filho e auxiliar de Carlo, deixará a seleção para assumir o comando do Lille, da França. Após a eliminação para a Noruega, os jogadores foram liberados, enquanto Ancelotti seguirá para um período de férias com a família. A seleção brasileira volta a se reunir entre setembro e outubro para uma série de amistosos, que marcarão o início da preparação para a Copa do Mundo de 2030. Esse foi o Bola na Copa, fique ligado.
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1: Estamos de volta agora quando são 8:04. Temperatura lá fora 12 graus. Noite de sábado, 11 de julho. Pois é, bora curtir essa noite. Enquanto a cidade aí vai aumentando o ritmo na noite, diminuindo o ritmo no comércio, a gente segue fazendo aí companhia para você que está em casa, está no trabalho, na estrada ou simplesmente aproveitando essa noite de sábado que está gostosa, né? Aumenta o volume, está tomando cafezinho? Eu estou no meu aqui. Tem um chimarrão para nós, hein? Está na hora do lanchinho, hein? Bora, você continua participando, interagindo, 3232-2303. WhatsApp 99.